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0: chegando mais uma vez com a graça de Deus. Bom dia a você na cidade, bom dia a você pelas zonas rurais. Que bom, né? Poder ter esse encontro todos os dias aqui com vocês, né? Abraçando esse povo bonito da minha querida, amada cidade de Ceará. Hoje é uma sexta-feira, né? Hoje é quanto do mês, meu filho? Me mostra aí. Hoje é sexta-feira, hoje é 4 de setembro de 2026. Começando mais um programa Amanhecer Sertanejo pela Rádio Saro FM. E nesta comunicação está o Alberto. Roberto, estou junto contigo até as 8 da manhã. E ao meu lado está meu amigo de fé, meu irmão camarada. Irmão não, um filho.
1: Ô, danadinho, tá doido?
0: Você sabe quantas pessoas nesse momento quer ganhar um abraço, se acordar ganhar um beijo, um aperto de mão?
1: É meu momento, é meu.
0: É. Você devia me agradecer todo dia.
1: É meu momento, é meu.
0: Dizer assim, ô papai Alberto, quando chegasse aqui na rádio, você, que eu venho primeiro, você sempre chega atrasado.
1: Quem disse?
0: Hã?
1: Quem disse?
0: Eu chego primeiro que você, eu chego aqui 5h40 e você já chega um pouquinho atrasado. Quando você chegasse, né? O que a gente está necessitando hoje é de um abraço, é de um aperto de mão, dizer eu te amo, olhe para mim e diga assim, papai Alberto, eu te amo.
1: Ô danadinho, tá doido?
0: E vamos embora. Vamos começando mais um programa Amanhecer Sertanejo. Sabia que quantas pessoas que se acordam, que queria ganhar pelo menos um bom dia, né? Porque um bom dia ele fortalece, ele engrandece, ele nos enriquece, né? Talvez nessa manhã você diga assim, ah, eu tenho dado de tudo para os meus filhos, eu tenho dado de tudo para minha esposa, mas você não dá o mais básico, o mais importante, que é o amor, que é a atenção. Bom dia.

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3: Estou de volta, eu voltando de novo, agora 6 horas em ponto na minha querida, amada cidade de Senhoró. Viemos aí com Chitãozinho Chororó para cumprimentar todos vocês com um bom dia. Também viemos aí com Leonardo Cerveja. E agora nós vamos um apoio cultural. Enquanto isso, você vai buscar um cafezinho lá na panificadora Sabor do Trigo para mim, hein? Vai buscar um cafezinho que eu estou morrendo de frio.
4: Não vai não! Ele não vai não.
3: Agora peça café em soço, viu? Que eu não posso tomar café com açúcar não, viu? Eu sou diabético, viu?
5: É mesmo, Alberto? É mesmo?
3: Você diga, olha aí, pessoal da panificadora Sabor Trigo, eu quero um cafezinho pra Alberto em soço, viu? Sem açúcar. E vamos embora, tocando o apoio cultural e eu volto já.
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13: Alberto, eu tô preocupado com tu, ó.
3: Estou de volta, eu voltando de novo, 6:06, vou cumprimentando toda a comunidade da Barriguda, né? Mandar um bom dia para o meu amigo Rogério, né? É o Rogério do Pão, né? É o Rogério do Pão, sempre que me vê por aqui na rádio, me dá uns pão docezinho. Ontem mesmo ele me deu 15 pão doce, eu tomei com uma garrafa de café, sozinho. Eu não chamei nem tu, porque eu sei que tu come muito.
13: Quem disse?
3: Passou por aqui e deixou 15 pão doce. Aí eu tomei com uma garrafa, duas garrafas de café. Fui lá em Ademir.
5: É meu momento, é meu.
3: É. Aí comi 15 pão doce.
13: Ô, coisa feia danada!
3: Coisa feia não, a gente come aquilo que a gente pode, né? E a gente pode não poder comer mais.
5: É meu momento, é meu.
3: Aí, meu secretário, vamos mandar um bom dia também aqui pra o Saúba, né? Pra o. É o Lenê Zoeira, o Dr. Anderson, né? São essas personalidades que escutam nós. Mas nós descobrimos, eu descobri. É, descobri mais um ouvinte nosso, viu, meu secretário? Eu descobri a dona Carmen, né? Ali na avenida, eu conheço ali pela avenida Jurandir de Brito, né? A dona Carmen também é uma ouvinte nossa, viu?
13: Quem disse?
3: Hã?
13: Quem disse?
3: Dona Carmen. Ela disse que logo, se acorda logo cedo, liga o rádio, tá tomando um cafezinho, que Deus abençoe ela.
5: É meu momento, é meu.
3: É também seu filho, né? Deus abençoe vocês e obrigado, né? Ter paciência de escutar eu e esse rapaz aqui.
13: Alberto, você está nervoso?
3: Tá pronto aí já? Sorta aí a música. Manda essa música aí para o Nenê Zuí, para o Saúba, que tá ligadinho no programa de nós. Eita, 6 horas.

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3: Eita, eu voltando de novo, agora 6:14, 6:14, viemos aí com a música do Mato Grosso e Matias, de igual para igual, e também viemos aí com Chico Rei e Paraná, Pranto Escondido. Agora eu vou aos apoios cultural, né, que se faz assim necessário. Eu vou, abaixa um pouquinho a música aí. 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Abaixa a música aí. Temos aqui a missa de primeiro aniversário. A dona Suzana e Jerônimo Valdivino e demais familiares convida parentes e amigos para celebrar a missa de primeiro aniversário de Dona Vina, que será realizado neste dia 6 de setembro. Ali neste domingo, né, na Igreja Matriz, a partir das 8 horas da manhã. Desde já, o Jerônimo Valdivino e Dona Suzana agradecem a todos que comparecerem a este ato de fé e solidariedade cristã. É missa. Agora vamos embora, tocando mais música. O tempo não para, né? Agora, bom se o tempo voltasse, né? Aí era bom.
2: É meu momento, é meu.
3: É.
2: Tu acha?
3: Eu acho. Porque se o tempo voltasse, eu ia recordar muitas coisas boas.
2: É meu momento, é meu.
3: Principalmente a beleza que eu tenho.
2: Ô, coisa feia danada.
3: Deixa de onda. Tu acredita que quando eu era mais novo, sabe como era que eu era? Quando eu era mais novo?
2: Ô, coisa feia danada.
3: Deixa de onda, deixa de onda, deixa de onda e vamos embora. 6:20. Pedro Bento e Zé da Estrada, Mulher. Mulher de Ninguém é o nome desta música.

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11: Eita, eu de volta, eu voltando de novo, agora é 6 horas e 26 minutos, você ouvindo a Rádio Sanharó FM, Sanharó, Pernambuco, Brasil.

0: Estou de volta, eu voltando de novo, 6:33, 6:33, viemos com as músicas Paixão Proibida, Teodoro e Sampaio, Trio Parada Dura, Inferno de Vida. E assim nós vamos a um apoio cultural e eu volto rapidinho.
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5: Alberto, peguei meu amor!
6: Estou de volta, eu voltando de novo às 6 horas e 38 minutos. E às 7 horas em ponto nós temos o horário gratuito da propaganda eleitoral gratuita, né? Vai das 7 até às 25, dá tempo de tomar um gole e pedir café. Mas eu vou atender aqui o meu amigo João Guri, lá na Grande São Paulo. Ele pede uma música aqui para oferecer a Cris Bala em São Paulo, ao José Cícero lá em Marília, também o Sávio em Belo Jardim, o Paulo Sargento, Paulo Sérgio lá em... Me falhou aqui a minha memória, mas eu vou... Sergipe, né? É Sergipe, muito bem. E também ao Célio Ronaldo e o Geraldinho aí. E a música que ele me pediu, eu não encontrei aqui no meu roteiro musical, mas eu vou mandar... A música aqui na voz do Nando. Ele me pediu aqui a música na voz do Nando Moreno, hein? Aquele pediu, eu não encontrei, mas encontrei esta daqui.
7: Ei, quarto 12, viu? Traz uma pinga.

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3: Estou de volta, eu voltando de novo, matuto de terra vermelha. Agora viemos aí com Nando Moreno, a música Quarto. Também vem aí o João Mineiro e Marciano, Crise de Amor. 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Agora temos aqui uma missa, né? Missa de primeiro aniversário. A dona Suzana e Jerônimo Valdivino convida parentes e amigos para a missa que manda celebrar em sufrágio da alma de Dona Vina, que será neste domingo, dia 6 de setembro, domingo, na Matriz, a partir das 8 horas da manhã. Desde já, agradece a todos que comparecerem a este ato de fé e solidariedade cristã. 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E assim nós vamos um apoio cultural. Às 7 horas em ponto, nós temos a propaganda eleitoral gratuita. Pelo menos dá tempo tu pagar um cafezinho pra mim, né? Dá tempo tu pagar um cafezinho pra mim, né? Que minha situação financeira não tá boa não, viu?
1: Coisa feia danada!
3: Coisa feia não, eu sou realista.
1: É mesmo, Alberto? É mesmo?
3: Eu não sou aquela pessoa que aparece e eu tenho nada não, que isso é, né? Eu não sou desse que não dou o que não tenho, não digo o que não deve e nem faço o que não posso.
1: É mesmo, Alberto? É mesmo?
3: Mas, meu secretário, vamos mandar um boleto aqui pra dona Carmen, né? A dona Carmen, ela mora aqui na avenida, ali eu acredito eu que é a Avenida Jurandir de Brito, né? É ali, mais ou menos, depois onde que era a Silvia ali, né? A dona Carmen, bom dia, viu? Obrigado pela sintonia, também mandar um bom dia aí para o seu filho, que Deus abençoe vocês, que Nossa Senhora de Aparecida ilumine o caminho de vocês. Daqui a pouco eu tenho uma propaganda eleitoral gratuita. E vamos voltar, pronto aí? Se eu pedir um negócio, você me dá ou não?
1: Tu acha?
3: Hã?
1: Tu acha?
3: Vem aqui, me dê um abraço. Me dê um abraço e diga assim: Papai Alberto, eu te amo.
1: Ô, danadinho, tá doido, doido?
3: Hã?
1: Ô, danadinho, tá doido, doido?
3: Eu não sei por que tu não quer que eu seja teu pai. Porque eu não sou feio.
1: Ô, coisa feia danada.
3: Eu sou feia.
1: Ô, coisa feia danada.
3: E vamos embora tocando, mas já tá pronto aí? Então, sorte aí a música do Barreirito, Devolva os Meus Passos. E eu só volto depois da propaganda eleitoral gratuita.

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noite, aí eu de volta, aí eu voltando de novo, tomei um fôlegozinho, né? Das 7 até as 7h25, a propaganda eleitoral gratuita e eu estou de volta soltando música.

Estou de volta, eu voltando de novo. Agora são precisamente 7:31. Viemos aí com a música Peão Carreiro e Paranaense, Quarto Vizinho, Bruno Marrone, Dormindo na Praça. 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

0: 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Agora sim, vamos mandando um bom dia aqui para o seu Teco, né? É, seu Teco é lá na rua Maria Pacífica, sempre curtindo aí o programa de nós, né? Então, o seu Teco, ele mora ali na rua Maria Pacífica, loteamento Santa Clara, sempre ouvindo o nosso programa. Mandar um bom dia aqui também para o Marcelo Fernandes, né? Que é o popular Nego de Henrique, também é um ouvinte nosso. O Fernandinho Fernandes, né? Essa grande liderança de Ceará. E vou atender meu amigo Expedito Araújo. Ele oferece aqui uma música para os seus irmãos que estão nos ouvindo, ao Carlito Machante, ao Manso, né? Que essa hora está pegado na enxada lá no roçado. É, pense num caba trabalhador, nunca vi daquele jeito. Meu amigo Expedito Araújo disse que levou um cafezinho. Um cafezinho assim, sabe? Umas duas garrafas de café e 35 pão doce.
1: Quem disse?
0: Lá pro roçado, quando chegou lá, o Manso já tinha comido 35 pão doce e tomou duas garrafas de café.
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0: Expedito Araújo, obrigado pela sintonia. Marília Mendonça, Trio Parada Dura, aceita que dói menos.

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9: Hora certa.
10: Eita, eu voltando de novo, mandando um bom dia aqui para o Edionge, no Abatedor São José. Mandar um bom dia aqui também para o meu amigo Toninho, aqui no Mercadinho Freitas, né? Um bom dia para eles. E vamos seguindo, porque o tempo não para. 7 horas e 43 minutos.

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1: Estou de volta, 7:47. As irmãs Barbosa, prece. Também viemos com a música Adeus Mariana, Sérgio Reis. E vamos com o apoio cultural.
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6: Hora certa!
7: Eita, eu voltando de novo, 7h51, mandar um bom dia aqui pra minha joia preciosa, né, que é a minha esposa Edivânia, um beijo no teu coração, mandar um bom dia aqui, né, também pra Fran, também pra o Donca, né, o Donca, tá lá em Papagaio, distrito de Pesqueira, sempre curtindo o programa de nós.
8: É meu pai.
7: Quando ele tá aqui na rua José Cajazeiro, ele curte o nosso programa.
8: É meu momento, é meu.
7: E quando tá lá na fazenda, escuta o programa de nós também.
8: É meu pai.
7: Deixa de onda e vamos embora que o tempo não para.

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1: Estou de volta, 7 horas e 56 minutos. Viemos aí com Samara, Eu Não Creio em Mais Nada, Milionário José Rico, A Longa Estrada da Vida. E não dá mais tempo, eu tô indo-me embora. Fique com Deus, que as melhores coisas da vida aconteçam com você. E lembre-se, nem tudo está perdido. O verdadeiro herói não é aquele que cai, é aquele que se levanta mais forte. E a última é do Barreirito, Devolva Meus Passos. Fique com Deus.

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2: 8 e 2.
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4: Ei, você que está sofrendo. Sim, você que perdeu alguém. Você que está na solidão. Você que está na depressão. Preste atenção. 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

0: e amigas, ouvintes dessa emissora e do programa Uma Luz em Seu Caminho, carinhosamente, bom dia. Bom dia a você que mora na cidade. Bom dia a você que mora na zona rural ou em qualquer municípios vizinhos onde penetra as ondas sonoras dessa emissora. É com as graças de Deus e a luz do Divino Espírito Santo que mais uma vez passamos a apresentar o programa Uma Luz em Seu Caminho.
1: O mundo pode até.
0: O programa Uma Luz em Seu Caminho, para você que não conhece ainda, o nosso programa é um programa espírita e aconselhativo, que tem o nosso objetivo de levar aos menos favorecidos pela sorte uma solução para os seus problemas. E quem é, meu amigo, que não tem problemas na sua vida? Pois fiquem todos sabendo que para todo problema existe uma solução, assim como toda doença tem cura. Toda doença é curável. É bastante que você procure o lugar certo e também a pessoa certa. A pessoa capacitada que Deus deixou em cima da terra para resolver esse tipo de problemas. E graças a Deus, meus amigos e minhas amigas, já tem mais de 20 anos que eu venho trabalhando nessa área espiritual. Com meus 10 anos de idade, eu já desvendava valiosos mistérios da vida humana. E graças a Deus, dentro do Espiritismo, eu tenho meus conhecimentos profundos. Por incrível que pareça, até hoje em meus trabalhos, eu nunca perdi uma cura sequer. E com você, meu amigo, e com você, minha amiga, nada será diferente. É bastante você me procurar e eu te garanto que abaixo de Deus vou resolver os seus problemas em dias contados.
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0: Lembrando ainda que você pode também participar do nosso programa através de cartas. Em sua carta você coloca o seu nome de batismo completo. Coloque também a data do seu nascimento e o drama da sua vida. Se você não quer o seu nome divulgado no rádio, você envia um pseudônimo qualquer. O nome de um pássaro, de um perfume, de uma flor ou de um carro. Enfim, qualquer nome. O importante é você saber que é a sua cartinha que está sendo respostada. A sua cartinha você entrega diretamente na portaria dessa emissora ou em nosso endereço de concentração espiritual.
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0: Olha, meus amigos e minhas amigas, o nome Mestre Justino de Ogum é um nome que, graças a Deus, é conhecido no Brasil inteiro por ter um trabalho sério, por ter um trabalho honesto, por ter um trabalho aprovado. Quem aprova os meus trabalhos não sou eu, é as pessoas que me procuram. Graças a Deus, todos os dias, em meus consultórios espirituais, aonde quer que eu esteja, inúmeras pessoas me procuram. Pessoas que chegam tristes e desanimadas. Quando saem, saem alegres e satisfeitas, porque viu que encontrou a pessoa certa para cuidar do seu problema. Eu nasci e me criei dentro do Espiritismo. Com meus 10 anos de idade, eu já desvendava valiosos mistérios da vida humana. Sou filho de Umbanda, nasci nos berços da Umbanda. Tenho o dom, o poder e a sabedoria de colocar a mão no subconsciente de qualquer ser humano e dizer o que se passa na vida de qualquer pessoa em cima da terra. Para adquirir esse dom, eu nunca precisei entrar em nenhuma faculdade. Para curar doenças, eu nunca precisei estudar medicina. Foi Deus quem me deu esse dom para que eu possa ajudar a quem precisa em cima da terra.
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0: Portanto, se você é uma pessoa que anda triste na sua vida, tudo que você vai fazer dá errado. Seu tipo de comércio não vai para frente. Cada dia que passa, o futuro que você vê é fechar as portas do seu estabelecimento comercial. Você trabalha demais, seu dinheiro não rende. Dá um passo para frente e 4 ou 5 passos para trás. Olha, meu amigo e minha amiga, de repente algo misterioso pode estar acontecendo em sua vida e você não sabe. Você não tem o conhecimento. De repente você pode estar sofrendo com algum tipo de inveja, com algum olho grande, ou até mesmo alguma demanda espiritual e você não sabe de nada. Eu quero te dizer que é bastante você me procurar. E eu te garanto que abaixo de Deus, eu vou resolver o seu problema em dias contados.
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8: E se você é uma pessoa que ama e não é correspondido? Você que ama e não é amado ou amada? Você que o seu casamento está fracassado? Cada dia que passa, o futuro que você vê é a separação. Em sua casa não tem alegria. No seu lar não tem paz. Enfim, você pode até mesmo estar separado da esposa ou separada do marido. A pessoa amada, ela pode morar em qualquer canto do Brasil e do mundo. Eu só preciso que você me traga o nome dessa pessoa completo, a data do nascimento, ou que seja uma foto, ou até mesmo uma peça de roupa. E eu te garanto que abaixo de Deus, eu vou fazer a união do casal em dias contados. Porque graças a Deus, Deus me deu este dom maravilhoso, o poder e a sabedoria para fazer a união de qualquer casal em cima da terra.
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8: E se você é uma pessoa que sofre com algum tipo de doença crônica, você que já procurou a medicina nada pôde fazer para resolver o seu problema. Você que já fez vários tipos de exames, seus exames não mostram nada. Você toma vários tipos de remédios e é mesmo que está tomando água. Tua casa muitas vezes ela parece mais uma farmácia do que mesmo a própria casa. De tanto remédio que você toma e nunca você encontra a cura para a tua doença. Eu quero te dizer, meu amigo e minha amiga, que de repente essa tua doença pode não ser para a medicina. Para isso Deus deixou as pessoas entendidas para que possa curar esse tipo de doença. E seja lá qual for o teu problema, seja lá qual for a tua doença, Deus me deu o dom, Deus me deu o poder e a sabedoria para curar qualquer tipo de doença crônica que existir em cima da terra. Venha de corpo, alma e coração aberto, tendo a certeza que você vai estar adiante de um verdadeiro médium e vidente espiritual, esse que aqui vos fala, o Mestre Justino de Ogum.
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0: é uma pessoa que bebe e que não se domina. Ou que tem alguém na tua casa, na tua família, que quando esse alguém bebe te faz passar vergonha. Chega em casa quebrando tudo. Bate na esposa, bate nos filhos, não reconhece pai, não reconhece mãe. No dia seguinte não sabe o que aconteceu, não sabe quem quebrou os objetos dentro de casa. Enfim, não se lembra de nada do que fez. Eu quero dizer que essa pessoa, ela pode morar em qualquer canto do Brasil e do mundo. Eu só preciso que me traga o nome dessa pessoa completo, com a data do nascimento, ou que seja uma foto, ou até mesmo uma peça de roupa, e eu te garanto que abaixo de Deus, enquanto vida essa pessoa tiver, nunca mais ela levará um copo de bebida para a boca para tomar. Porque eu faço enjoar até mesmo porta e calçada de bar. E por mais velho que seja o vício da embriaguez, para mim não tem problema nenhum. Porque foi Deus que me deu o poder. Foi Deus que me deu a sabedoria. Para fazer qualquer ser humano em cima da terra enjoar a bebida, odiar a bebida igualmente o demônio odeia a cruz. Me procure que eu te garanto que abaixo de Deus você não vai se arrepender.
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0: E você, mulher, que tem problemas de inflamações, cisto no ovário, mioma, cisto na mama. Você que tem vontade de construir uma família e não consegue engravidar. Chegou o momento de sair deste sofrimento. Pode se dirigir até meu consultório espiritual, que eu tenho garrafadas para tratar desse tipo de inflamações, e em pouco tempo você estará com uma criança no seu ventre. E você, homem ou senhor de idade, enfim, se você é uma daquela pessoa que quando se deita na cama já vira logo as costas para a mulher, você que não é mais homem para nada, não dá mais conta do recado, você pode me procurar, se dirigir ao meu consultório espiritual, que eu tenho as garrafadas prontas, que vai te deixar tirando fogo em barra de gelo. Venham, me procurem. Tragam as suas dúvidas, tragam os seus problemas e tenha certeza absoluta que você vai estar diante de um verdadeiro médium e vidente espiritual. Esse que aqui vos fala, o mestre Justino Diogun.
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4: Meu nome é...

filhos. Agradeço primeiramente a Deus, segundo ao Senhor, que tirou a bebida do meu marido. E hoje ele é outra pessoa. Não foi eu mesma que procurei o Senhor, foi a minha sogra. Eu não acreditava nessas coisas. Eu tinha medo até em procurar, porque eu não acreditava. Hoje eu acredito e tenho a prova dentro de casa. Meu marido bebia muito, chegava em casa, quebrava as coisas, me batia em meus filhos, que são filhos dele também. A gente não tinha nada, todo o dinheiro que ele pegava era só para bebida e droga, que ele usava muita droga.

outra pessoa. Agradeço primeiramente a Deus, seguindo ao Senhor. O Senhor foi um anjo que veio para me ajudar. E estou aqui para agradecer ao Senhor. Estou muito grata. Hoje somos outras pessoas. Meu casamento é outro. É um casamento saudável. Meu marido é só.

muito agradecida. Gastamos um pouquinho, sim. Mas se fosse preciso, gastava o dobro, porque o que aconteceu na minha vida foi um milagre. E estou aqui para agradecer ao senhor muito.

0: coisa. Estamos super bem e estamos esperando o Senhor na nossa casa. Muito obrigada, mestre. Tenha uma boa noite.
1: Está aí, meus amigos e minhas amigas, mais uma mãe de família feliz e satisfeita, mais uma família com um sonho realizado. Graças a Deus, agradeço a Deus todos os dias por ter me dado esse dom onde eu posso levar alegria às pessoas, trazer a felicidade de volta, assim como essa mulher, essa família, hoje estão felizes. E eu lhe agradeço também, viu? Muito obrigado por essas palavras suas, de algo estão felizes. E eu lhe agradeço também, viu? Muito obrigado.

0: de levarmos o nosso pensamento a Deus e juntos rezemos. Chagas abertas, coração sangrando de tanto amor e bondade. Que o sangue do nosso Senhor Jesus Cristo no meu corpo se derrame, para que hoje e sempre eu ande bem vestido, ande bem calçado, ande bem armado com as armas de São Jorge, para que meus inimigos, vivos, visíveis ou invisíveis, tendo pés não me alcancem, tendo mãos não me toquem, tendo olhos não me enxerguem, e nem com o pensamento possa fazer mal algum contra a minha pessoa. E todo aqueles que tentar fazer o mal contra a minha pessoa ficará debaixo do meu pé esquerdo, assim como ficou o dragão embaixo das patas do cavalo guerreiro de São Jorge. Amém. Você que participou comigo dessa oração, se você sente alguma inflamação por dentro, problemas de gastrite, qualquer problema por dentro, tenha fé em Deus primeiramente, tome uns 3 goles dessa água e tenha fé em Deus que a tua doença há de ser curada. Quem vai te curar não é oração, muito menos a água, é a fé que você tem em Deus. Se você sente enfermidades por fora, você lave a região afetada. Em seguida, você agoa os 4 cantos da sua casa, que servirá para espantar qualquer tipo de demanda espiritual.
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0: E finalizamos por aqui o nosso programa de hoje. Voltamos a se encontrar no próximo programa, se assim o nosso bom Pai nos permitir. Tchau, fiquem todos com Deus e até a próxima, se Deus quiser.

0: 8:32.
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2: Sexta-feira, 4 de setembro de 2026, está entrando no ar mais uma edição do Café com Notícias. Aqui a informação sempre chegando no seu rádio.
3: Quase metade dos trabalhadores da indústria brasileira não pratica atividade física no tempo de lazer. O dado faz parte do Vige Indústria Brasil, levantamento do SESI, que também identificou problemas relacionados à alimentação, saúde mental e doenças crônicas. Segundo a pesquisa, 71% dos trabalhadores consomem poucas frutas e hortaliças. Além disso, cerca de 34% passam pelo menos 3 horas por dia diante de telas durante o lazer. Entre os profissionais com menos de 30 anos, esse índice chega a 48%. A especialista em saúde integral do SESI, Georgia Matos, chama a atenção para os efeitos desse comportamento entre os mais jovens.
4: O que a gente percebeu é que os trabalhadores jovens, principalmente, têm apresentado indicadores de risco relacionados à hiperconexão. Então, muito tempo de tela, isso tem interferido no sono, na qualidade dos relacionamentos, no nível de estresse. Então, é algo que chamou a atenção e que eu acho que as indústrias precisam ficar muito atentas.
3: O estresse também aparece entre os principais pontos identificados pelo estudo. 20,3% dos trabalhadores relataram nível elevado. Outros 18,7% disseram ter dificuldade para relaxar e aproveitar o tempo de lazer. Entre as doenças crônicas investigadas, a obesidade foi a mais frequente, atingindo 22,7% dos trabalhadores. Depois aparecem problemas crônicos de coluna, colesterol alto e hipertensão. O Vige Indústria foi realizado entre julho e dezembro de 2025. Foram ouvidos quase 58 mil trabalhadores de 825 empresas, com análise de 33 indicadores relacionados à saúde e à segurança no trabalho.
5: O Tribunal Superior Eleitoral definiu os critérios para caracterizar um conteúdo como deepfake nas eleições 2026. Pela tese aprovada pela Corte, o conteúdo gerado ou manipulado por inteligência artificial precisa ter realismo ou verossimilhança e alterar a imagem, a voz ou a manifestação de uma pessoa viva, falecida ou fictícia. A decisão foi tomada por maioria, por 5-2, e deve orientar o julgamento de casos semelhantes pela Justiça Eleitoral. O TSE também definiu que a proibição do uso de deepfake nas eleições depende da caracterização do conteúdo como propaganda eleitoral. Deepfake é um conteúdo produzido ou manipulado por inteligência artificial para criar ou alterar, de forma realista, vídeos, áudios ou imagens. O entendimento foi firmado em um caso envolvendo um vídeo que recriou, com inteligência artificial, a imagem e a voz do ex-presidente Jair Bolsonaro, declarando apoio à candidatura de Flávio Bolsonaro à presidência da República. O vídeo foi exibido durante uma convenção do Partido Liberal, realizada em julho. O TSE rejeitou, por 4-3, o pedido para retirar o vídeo do ar e aplicar multa. Segundo o relator, ministro Cássio Nunes Marques, o vídeo foi apresentado em uma convenção partidária, sem pedido explícito de voto, e não configurou propaganda eleitoral antecipada. A corte também considerou que a transmissão do evento pela internet por si só não transforma uma manifestação de apoio político em propaganda eleitoral antecipada. Na análise de casos desse tipo, o TSE destacou que devem ser considerados o conteúdo da mensagem, a linguagem utilizada, os destinatários e o contexto em que o material foi produzido e divulgado.
6: O Senado aprovou nesta terça-feira o projeto que cria incentivos fiscais para atrair data centers para o Brasil. O texto agora segue para sanção presidencial. Pela proposta, empresas do setor terão suspensão de impostos por 5 anos na compra de equipamentos como o Imposto de Importação e PIS/COFINS. A estimativa do governo é de uma renúncia fiscal de R$5,2 bilhões só em 2026. Em troca, as empresas terão que usar energia limpa ou renovável, investir no país e destinar parte da capacidade de processamento ao mercado interno. Segundo o Ministério da Fazenda, hoje 60% dos dados e da inteligência artificial usados no Brasil são processados no exterior. E o objetivo do programa é reduzir esta dependência.
7: A Organização Meteorológica Mundial das Nações Unidas divulgou um novo relatório alarmante, alertando para a rápida intensificação do fenômeno El Niño. As previsões indicam que este pode ser o El Niño mais forte dos últimos 1000 anos, com uma probabilidade próxima de 100% de persistir até o início de 2027. O secretário-geral da ONU, Antônio Guterres, enfatizou que o planeta está em águas desconhecidas, com temperaturas da superfície do mar e globais em ascensão. A comunidade internacional é chamada a agir urgentemente para mitigar os riscos crescentes de eventos climáticos extremos e proteger as populações mais vulneráveis. O Tribunal Superior Eleitoral celebrou o Pacto Nacional pela Paz e Tolerância nas Eleições 2026, o evento que contou com a participação de instituições religiosas, sociedade civil e organizações parceiras, visa fortalecer a democracia brasileira e combater a desinformação e o discurso de ódio no ambiente digital. O coordenador residente da ONU no Brasil, Igor Garafulik, destacou a seriedade e inovação do sistema eleitoral do país, ressaltando o papel fundamental do TSE na proteção da democracia. A iniciativa busca garantir um pleito mais pacífico e respeitoso, crucial para a convivência democrática. O Ministério Público de São Paulo deflagrou uma operação que resultou na prisão do ex-número 3 da Fazenda do Estado e de um advogado. Ambos são investigados por envolvimento em um esquema de propina. A ação faz parte de um esforço contínuo para combater a corrupção em esferas governamentais. Detalhes da operação indicam que a investigação apura desvios e pagamentos ilícitos que teriam ocorrido dentro da secretaria. As autoridades seguem apurando o caso para identificar outros possíveis envolvidos e desmantelar completamente a rede criminosa.
2: Fique ligado, daqui a pouco, depois do intervalo, estaremos de volta no nosso Café com Notícias. A gente volta já já.
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2: Já estamos de volta aqui no Café com Notícias desta sexta-feira, chegando mais informações por aqui, as notícias sempre destaque no seu rádio.
3: A Comissão de Constituição e Justiça do Senado aprovou nesta quarta-feira, dia 2, a proposta que prevê o fim da escala de trabalho 6x1. A PEC segue agora para o plenário da Casa. O texto reduz de forma gradual a jornada máxima semanal de 44 para 40 horas, sem redução de salário. Também estabelece 2 dias de repouso remunerado por semana, sendo um deles preferencialmente aos domingos. A mudança não será imediata. 2 meses depois da publicação da eventual emenda constitucional, o limite semanal cairia para 42 horas. 1 ano e 2 meses depois, chegaria às 40 horas. A proposta permite compensação de horários por meio de acordos ou convenções coletivas. Também prevê que esses instrumentos possam estabelecer formas de compensação dos dias de descanso, desde que sejam garantidos, em média, 2 dias de folga por semana, com pelo menos 1 dia de repouso a cada 7. As novas regras também trazem exceções. Elas não se aplicam, por exemplo, a empregados com diploma de nível superior e recebam pelo menos 2,5 vezes o teto do regime geral de previdência social, salvo previsão em acordo coletivo ou decisão do empregador. Servidores públicos também ficam fora das regras de duração e controle da jornada prevista na PEC. Nos contratos da administração pública que envolvam mão de obra, a redução da jornada dependerá de aditamento contratual que deverá ocorrer em até 1 ano. Já o segundo dia de repouso deverá ser garantido 2 meses após a publicação da emenda. A proposta também prevê que uma lei complementar possa estabelecer regras de transição para MEIs, microempresas e empresas de pequeno porte, desde que seja mantido o nível de emprego.
5: Os municípios brasileiros gastaram, em média, 22,2% das receitas próprias em saúde em 2025. O percentual é 7,2 pontos acima do piso constitucional, que é de 15%. Os dados são de um relatório da Confederação Nacional de Municípios, a CNM, com informações declaradas ao Sistema de Informações sobre Orçamentos Públicos em Saúde, o SIOPES. Segundo o levantamento, 1.448 municípios aplicaram mais de de 25% das receitas próprias em saúde. Desses, 445 investiram o equivalente ou mais do que o dobro do mínimo exigido pela Constituição. As maiores médias de aplicação foram registradas em São Paulo, com 25,1%, Ceará, com 24,8% e Rio de Janeiro, com 24,6%. A principal despesa dos municípios foi com assistência hospitalar e ambulatorial, que consumiu 45,8% dos recursos aplicados em saúde em 2025, o equivalente a R$ 155 bilhões. Já a atenção primária à saúde respondeu por 36,2% dos gastos, ou R$ 122 bilhões. Juntos, os dois setores concentraram cerca de R$ 82 de cada 100 investidos pelos municípios na área. Para a CNM, o aumento da participação dos municípios no financiamento do SUS tem provocado pressão sobre os cofres locais. A entidade defende uma revisão do modelo de financiamento para garantir uma divisão mais equilibrada dos custos entre União, estados e municípios. O relatório completo pode ser acessado em cnm.org.br ou em brasil61.com.
8: Uma pesquisa Datafolha divulgada revelou que 51% dos entrevistados desaprovam o governo Lula, enquanto 45% o aprovam. A margem de erro do levantamento é de 2 pontos percentuais, para mais ou para menos. Os dados indicam uma leve alteração em relação à pesquisa anterior, de agosto, onde 50% desaprovavam e 47% aprovavam. O Instituto ouviu 2.002 pessoas com 16 anos ou mais entre os dias 1º e 3 de setembro, com um nível de confiança de 95%. O Senado Federal aprovou a medida provisória que zera o imposto de importação para compras internacionais de até $50. A medida, conhecida popularmente como o fim da taxa das blusinhas, segue agora para a sanção presidencial. A decisão do Congresso Nacional representa uma vitória para o governo e para os consumidores que realizam compras em plataformas estrangeiras. No entanto, o varejo nacional já sinalizou que pode recorrer à justiça contra a medida, alegando falta de isonomia e prejuízos ao setor. A União Europeia interrompeu as compras de produtos de origem animal do Brasil. A suspensão, que afeta principalmente a carne bovina, preocupa o setor agropecuário brasileiro não pelo volume, mas pela importância estratégica do bloco europeu como vitrine para outros mercados. A União Europeia excluiu o Brasil da lista de países que cumprem suas regras sobre o uso de antimicrobianos na pecuária, exigindo agora a comprovação de que o animal não recebeu essas substâncias durante toda a vida. Pecuaristas e frigoríficos brasileiros buscam agora novos mercados e avaliam a adaptação aos novos protocolos para retomar as exportações. A Europa vive um aumento do temor de escalada russa, após a Alemanha registrar o segundo ato de sabotagem em uma semana de eleições decisivas. Paralelamente, a guerra na Ucrânia tem vindo a registrar o segundo ato de sabotagem em uma semana de eleições

0: Wars, cinebiografia do ex-presidente Jair Bolsonaro. A informação divulgada indica que Freixo atuou como intermediário em repasses do ex-banqueiro Daniel Vorcaro. O acordo foi remetido ao ministro André Mendonça, relator do caso no Supremo Tribunal Federal. As investigações suspeitam que parte do dinheiro destinado à produção do filme possa ter sido usada para outras finalidades e a delação pode ser crucial para reconstruir o caminho do dinheiro e esclarecer os pagamentos.
1: O Ministério da Saúde apresentou a Central de Comando das UTIs Inteligentes do Sistema Único de Saúde. A nova unidade tem a capacidade de monitorar em tempo real os sinais vitais de pacientes internados em 6 hospitais do Brasil que já contam com a tecnologia. Sediada no Hospital das Clínicas da Faculdade de Medicina da USP, em São Paulo, a central funcionará 24 horas por dia, contribuindo para um cuidado mais rápido e preciso e para a geração de evidências científicas que subsidiem a ampliação de protocolos clínicos. Essa iniciativa representa um avanço significativo na modernização da saúde pública brasileira.
2: Continue ligado. Daqui a pouco, depois do intervalo, estaremos de volta com novas informações aqui no nosso Café com Notícias. A gente volta já já.
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4: 9:30.
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3: Chegando o nosso terceiro bloco de informações para você, a nossa equipe de reportagem sempre a postos aqui no Café com Notícias.
4: Segundo o estudo do Bradesco BBI, os veículos elétricos e híbridos devem representar 31% da frota brasileira em 2035, um avanço significativo em relação aos atuais 3%. A projeção considera que os eletrificados já correspondem a 16% das vendas de veículos novos, e essa participação deve crescer nos próximos anos. Com a expansão, o consumo de gasolina e etanol deve cair cerca de 20%, passando de 62,8 milhões de litros em 2026 para aproximadamente 50,7 milhões de litros em 2035. A mudança deve reduzir a necessidade de importação de gasolina e contribuir para a segurança energética do país, mas também traz desafios para o setor de combustíveis e para a arrecadação de impostos. O estudo estima ainda que a frota eletrificada chegue a 11,8 milhões de veículos em 2035, exigindo aproximadamente 13,5 terawatts de eletricidade para recarga. Com menor consumo de combustíveis líquidos, o setor de etanol poderá precisar buscar novos mercados, como transporte marítimo, máquinas agrícolas e produção de combustível sustentável para aviação.
5: Gilmar Mendes defendeu que delegados da Polícia Federal deixem de atuar nos gabinetes do Supremo Tribunal Federal. A proposta foi apresentada ao presidente do STF, Edson Fachin, e deve ser reforçada em uma nova conversa entre os dois. Atualmente, 6 delegados da PF trabalham no Supremo como assessores técnicos, sem exercer diretamente funções de investigação. Para Gilmar, a presença desses policiais pode gerar risco de interferência e aumentar as tensões entre a Corte e a direção da Polícia Federal. A sugestão ocorre em meio à crise envolvendo os ministros Alexandre de Moraes e André Mendonça e o diretor-geral da PF, Andrei Rodrigues. O conflito se intensificou após a divulgação de informações relacionadas ao caso Banco Master e aos diálogos envolvendo Moraes e o ex-banqueiro Daniel Vorcaro. Gilmar avalia que retirar os delegados dos gabinetes poderia ajudar a reduzir possíveis conflitos e preservar a independência das instituições. A Associação Nacional dos Delegados de Polícia Federal, porém, criticou a ideia e defendeu a importância do apoio técnico prestado pelos policiais ao STF.
6: Uma fotografia dos ministros do Supremo Tribunal Federal repercutiu após mostrar Alexandre de Moraes rindo ao lado de Gilmar Mendes e Cristiano Zanin na saída da sessão da corte realizada na quarta-feira. A imagem foi registrada pelo fotógrafo Breno Carvalho, de O Globo, um dia depois da divulgação de mensagens de Daniel Vorcaro, que sugerem contato entre o ex-banqueiro e Moraes. O material da Polícia Federal aumentou a pressão sobre o ministro, principalmente após mensagens em que Vorcaro teria pedido orientação sobre deixar o país e demonstrado gratidão a Moraes. Apesar da repercussão, nenhum dos 10 ministros presentes comentou publicamente o caso durante a sessão. A situação ocorre em meio a uma tensão dentro do STF, especialmente entre Moraes e André Mendonça, relator das investigações sobre o caso Master. Mendonça retirou o sigilo do relatório da PF e defendeu que os novos elementos sejam analisados pelo plenário da corte. Já o presidente do STF, Edson Fachin, classificou o episódio como de especial gravidade e passou a consultar os ministros sobre os próximos passos.
7: Bibliotecas comunitárias mantidas pela sociedade civil já podem solicitar em um único processo a certificação como biblioteca comunitária e ponto de cultura. As inscrições para o edital Biblioteca Comunitária e Cultura Viva são gratuitas, realizadas pela internet e permanecem abertas em fluxo contínuo, sem prazo de encerramento. Podem participar organizações da sociedade civil, associações, organizações não governamentais, grupos de bairro e coletivos culturais com ou sem CNPJ. Para solicitar a certificação, a iniciativa deve comprovar pelo menos 2 anos de atividades contínuas de incentivo à leitura. A atuação pode ser demonstrada por meio de relatórios, fotografias, matérias publicadas pela imprensa, listas de presença e outros documentos. Com a dupla certificação, a biblioteca passa a integrar o mapeamento oficial de iniciativas culturais e pode participar de ações de formação, oficinas e intercâmbios promovidos pelas políticas públicas. A certificação também permite o uso dos selos oficiais de biblioteca comunitária e ponto de cultura e pode garantir pontuação adicional em determinadas seleções públicas, conforme as regras de cada edital. As bibliotecas que já possuem cadastro no Sistema Nacional de Bibliotecas Públicas devem acessar a plataforma, atualizar seus dados e documentos e manifestar o interesse na certificação como ponto de cultura. As iniciativas que ainda não estão cadastradas devem solicitar o cadastramento no sistema. Depois da liberação do acesso, será necessário entrar com uma conta gov.br, preencher o formulário e anexar os documentos exigidos. A ação integra o Sistema Nacional de Bibliotecas Públicas e a Política Nacional de Cultura Viva, fortalecendo iniciativas comunitárias de incentivo à leitura em diferentes regiões do país. Para mais informações, acesse www.gov.br/cultura.
8: O Brasil pode levar de 17 a 30 anos para acumular o ganho de produtividade necessário para compensar uma eventual redução da jornada de trabalho para 40 horas semanais. A estimativa é da Confederação Nacional da Indústria, a CNI. A projeção considera um cenário em que as empresas mantêm os empregos e os salários e absorvem a redução das horas trabalhadas sem diminuir a remuneração. Nesse cenário, o total de horas trabalhadas cairia cerca de 7,8%, enquanto a produtividade por hora precisaria aumentar até 8,5% para compensar a redução. O presidente da CNI, Ricardo Alban, defende que a discussão sobre a redução da jornada para 40 horas semanais, associada ao fim da escala 6x1, seja feita sem a influência do calendário eleitoral.
9: Os senadores, assim como os deputados, é muito difícil para eles tomarem decisões racionais, decisões equilibradas, com a motivação eleitoral. Isso não vai ser prudente, nem bom para o país no médio e longo prazo. Então venho aqui mais uma vez reiterar esse apelo que deixamos essa discussão da escala e da jornada de trabalho pós-eleições, para que possamos fazer de forma responsável e garanto, o setor produtivo não fugirá dessa mesa.
8: Alban afirma que, embora milhões de trabalhadores possam ser diretamente beneficiados pela redução da jornada, os efeitos econômicos poderiam atingir toda a população.
9: Nós temos cerca de 14, 15 milhões de brasileiros, trabalhadores e trabalhadoras, que poderão ser impactados beneficialmente para essa redução da jornada ou mudança de escala. Mas são 10% da população, cerca de 12, 14% da população. Toda a população vai pagar com o aumento do custo de vida, quer seja de serviços, quer seja de produtos.
8: Segundo o levantamento da CNI, a jornada de trabalho aparece em mais de 80% dos acordos e convenções coletivas analisados. Do total, cerca de 62% tratam diretamente da distribuição do tempo de trabalho, como horas extras, compensação, carga horária, intervalos, descansos, turnos, domingos e feriados. Outros 31% abordam os efeitos da jornada sobre diferentes condições de trabalho, incluindo adicional noturno, vale-transporte, participação nos lucros e resultados, entre outros benefícios. Para a CNI, os dados mostram que a negociação coletiva não trata apenas da duração da jornada, mas também da forma como o tempo de trabalho é organizado e de seus impactos sobre outras condições e direitos negociados. O levantamento completo está disponível no site portaldaindustria.com.br.
3: Continue ligado, daqui a pouco, depois do intervalo, estaremos voltando com o nosso quarto bloco desta sexta-feira. A informação chegando mais perto de você.
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3: 9h43.
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6: E aqui no Café com Notícias você fica muito bem informado, chegando ao nosso quarto e último bloco desta edição do Café com Notícias.
7: Previsão do tempo para sexta-feira, 4 de setembro de 2026. Região Centro-Oeste, em Campo Grande, Mato Grosso do Sul, céu com muitas nuvens, com possibilidade de chuva isolada ao longo do dia. Os termômetros marcam mínima de 19 e máxima de 32 graus. Umidade relativa do ar gira em torno de 70 a 30%. Ceres, em Goiás, sopra velhinhas, céu com muitas nuvens e possibilidade de chuva isolada. Temperatura mínima é de 26 e a máxima 35 graus. Umidade do ar varia de 60 a 35%. Região Nordeste, Aracaju amanhece com céu cheio de nuvens e possibilidade de chuva isolada à tarde. Temperatura mínima na capital sergipana é de 23 e máxima de 30 graus. Nas horas mais quentes do dia, a umidade do ar é de 95 a 65%. Paulista, em Pernambuco, comemora aniversário com céu cheio de nuvens e possibilidade de chuva isolada à tarde. Temperatura mínima 24, máxima 30 graus. A umidade relativa do ar é de 80-50%. Região Norte, em Belém, no Pará, céu com muitas nuvens. Temperatura mínima é de 24 e máxima de 35 graus. A umidade do ar é de 95 a 48%. Dois Irmãos do Tocantins, no centro-oeste do estado, canta parabéns com previsão de céu cheio de nuvens e pancadas de chuva isolada. Temperatura mínima 25, máxima 34 graus. Umidade do ar varia de 90 a 40%. Região Sudeste, Vitória no Espírito Santo tem previsão de céu repleto de nuvens nesta sexta-feira. Os termômetros registram mínima de 17 e máxima de 31 graus. Umidade relativa do ar vai de 90 a 30%. Santa Rosa de Viterbo, em São Paulo, tem previsão de muitas nuvens no dia em que comemora o aniversário da cidade. Temperatura mínima 17, máxima 34 graus. Umidade relativa do ar é de 70 a 20%. Região Sul, em Florianópolis, Santa Catarina, céu com algumas nuvens, com pancadas de chuva e trovoadas isoladas. Os termômetros registram mínima de 16 e máxima de 18 graus. A umidade relativa do ar fica entre 90 e 50%. Reserva do Iguaçu, no Paraná, faz aniversário com previsão de muitas nuvens no céu e possibilidade de chuva e trovoadas isoladas. Termômetros registrando mínima de 12 e máxima de 24 graus. A umidade relativa do ar oscila entre 95% e 55%. Você ouviu a previsão do tempo para esta sexta-feira, 4 de setembro de 2026, com informações do IBGE Cidades e do Instituto Nacional de Meteorologia, IMET.
8: Empresas brasileiras do setor de alimentos e bebidas participam de uma das principais feiras do segmento em Miami, nos Estados Unidos. O evento será realizado entre os dias 14 e 16 de setembro e a comitiva de empresários brasileiros é organizada pelo projeto Brazilian Suppliers, do Conselho Brasileiro das Empresas Comerciais Importadoras e Exportadoras, o CCX, e a Apex Brasil. A viagem é realizada anualmente desde 2020 e providencia um estande próprio para empresas brasileiras. Este ano, 12 empresas estarão presentes, sendo 2 indústrias e 10 companhias exportadoras, que vão expor os mais variados produtos nacionais. Para Vitor Melão, diretor no CCX, essa gama de itens tende a dar ainda mais destaque para a participação do grupo na feira.
9: Além das empresas filiadas, as comerciais exportadoras, também abriu espaço para indústrias, propiciou esse ambiente de integração, de aproximação entre os dois perfis empresariais. Então, você tem uma multiplicidade significativa de produtos presentes, né? Já que as comerciais muitas vezes trabalham em rede com diversos empreendimentos do setor de alimentos e bebidas.
8: A feira é considerada estratégica por abarcar consumidores e fornecedores norte-americanos e caribenhos. Melão acredita que a integração de diferentes regiões do Ocidente e as experiências anteriores vão contribuir para o fechamento de mais acordos este ano.
9: Muitas dessas empresas já se conhecem e têm a oportunidade da feira para atualizar amostras, para conhecer novos produtos, para avançar em uma negociação que já vem de outrora. Então eu acredito que a expectativa é muito grande, até porque além desses contatos prévios, tem sempre público novo. É uma feira que leva bastante público, não só da Flórida, dos estados vizinhos, de outros estados mais distantes dos Estados Unidos, mas também empresas da América Central, do Caribe.
8: Nas últimas 3 edições, a participação brasileira contou com 35 empresas e ultrapassou a marca de mais de 5,5 bilhões de dólares em negócios fechados. A iniciativa também visa promover o aumento das exportações de micro, pequenas e médias empresas e conta com o apoio do Conselho da Mulher Empreendedora e da Cultura, ligado à Associação Comercial de São Paulo.
10: A Confederação das Associações Comerciais e Empresariais do Brasil, a CACB, entregou a parlamentares na última segunda-feira uma nota pública pela rejeição ou tratamento isonômico em relação à isenção da chamada taxa das blusinhas. O documento pede ao Congresso Nacional para derrubar a MP e restabelecer o regime aprovado pelo Legislativo e sancionado pela Presidência da República. Caso o Congresso mantenha a isenção dos produtos importados, o setor produtivo solicita que a desoneração seja estendida em igualdade de condições à mercadoria idêntica vendida pelo comércio brasileiro. O conteúdo da carta foi lido no plenário da Câmara dos Deputados nesta terça-feira, dia 1º, pela deputada federal Adriana Ventura, do Novo de São Paulo.
11: O que a CACB pede é tratamento igual, não proteção. Se o governo entende que a compra de até 50 dólares merece desoneração, que estenda o mesmo benefício à mesma mercadoria vendida pelo comércio nacional. Aprovada, a medida consagrará uma distorção inaceitável. O Estado brasileiro cobrando de seu próprio empreendedor o imposto que dispensa da mercadoria idêntica vendida de fora do país.
10: A entidade representa mais de 2.300 associações comerciais e de 2 milhões de empreendedores. Sem esse mecanismo, Alfredo Cotati Neto, presidente da CACB, das Associações Comerciais do Estado de São Paulo e da Associação Comercial de SP, teme que o setor produtivo nacional não seja capaz de enfrentar a concorrência internacional e pede por uma contramedida que reequilibre o mercado.
12: A longo prazo, se você não restabelece a isonomia, você prejudica a indústria nacional, prejudica as empresas brasileiras e prejudica a geração de emprego e renda, que está problemática no nosso país. Portanto, acho fundamental a volta da cobrança.
10: Diante das reações e pressões do setor produtivo, parlamentares governistas prometeram inserir no relatório um dispositivo que permita a compensação à indústria e varejo nacionais. A ideia é determinar a reavaliação da medida periodicamente pelo Ministério da Fazenda para constatar os impactos e, em caso de prejuízos consideráveis, disponibilizar formas de ressarcimento. A previsão é que o relatório da senadora Leila Barros, do PDT do Distrito Federal, fosse lido na comissão na segunda-feira. No entanto, após impasses e dois adiamentos, uma nova sessão do colegiado foi marcada para amanhã desta quarta-feira para que o parecer seja discutido. Se não for votada até o dia 8 de setembro, a medida provisória, que zera a alíquota de importação para compras de até $50 em plataformas de e-commerce, perde a validade e a taxa de 20% sobre o preço do produto volta a ser cobrada. Não há cidade mais bem gerida no Brasil do que Vitória. A capital capixaba subiu pela primeira vez o topo do ranking de competitividade dos municípios do Centro de Liderança Pública. Em 2026, Vitória desbancou a sequência de 3 anos de Florianópolis, Santa Catarina, no primeiro lugar. No levantamento atual, a cidade se destacou especialmente nos quesitos funcionamento da máquina pública e sustentabilidade fiscal, nos quais alcançou o topo nacional. Você confere o ranking completo no portal Brasil 61. Ele evidencia um predomínio do eixo sul-sudeste nas cidades com melhor desempenho. Das 20 mais bem avaliadas, 19 estão nessas regiões, com exceção de Palmas no Tocantins, que subiu 76 posições em relação ao levantamento do ano passado e obteve a melhor avaliação da história do Norte, com 13º lugar. Ainda assim, o município com a melhora mais expressiva foi São Cristóvão. A cidade mãe de Sergipe saltou da 233ª colocação, alcançada na edição de 2025, para a 75ª em 2026, avançando 158 colocações e passando a integrar o grupo dos 100 melhores municípios do país. No lado oposto, Timóteo, em Minas Gerais, ocupa a posição de município que mais perdeu posições. Foram 157 colocações, abaixo do que o resultado de 2025. A seleção avaliou 423 municípios com mais de 80 mil habitantes e mostrou quais cidades estão mais preparadas para oferecer boas condições de vida, serviços públicos eficientes e um ambiente favorável para moradores e empresas. O ranking é composto por 3 dimensões principais, cada um com seu peso para a nota final. O CLP destaca que considerar uma cidade mais competitiva não significa necessariamente dizer que é a melhor cidade para morar. Segundo a organização, o levantamento é uma ferramenta para comparar o desempenho dos municípios em diferentes áreas e identificar onde cada um se destaca ou precisa melhorar.
6: Termina aqui mais uma edição do Café com Notícias, com a apresentação e a produção de Kleber Salles. O Café com Notícias volta na segunda-feira. Um grande abraço para você, um excelente fim de semana e até lá.
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14: 9:59.
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6: 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Cheguei.

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1: 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Show da manhã, recheada de música boa, notícias, bastidores, você ligado, você participando, zapeando com a gente na programação do Show da Manhã. Já já vou trazer horóscopo, só vou ali tomar um cafezinho, uma aguinha e já venho com muito mais pra você. Só molhar a palavra. Já volto, segura aí, rapidinho.
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1: Fala, gente! Nós estamos chegando aqui na nossa rádio preferida, maravilha de programação, né, Chuchu? Tudo bem com você? Como é que tá? Tudo certo? Tudo beleza? Ô, coisa boa! Hoje, sexta-feira, sua linda, né? Hoje, dia 4 de setembro de 2026. Vamos lá, porque tem notícias do mundo dos famosos, né, danadinho, danadinha? A primeira de hoje é sobre o padre Fábio de Melo. Gente, o padre voltou a falar sobre uma situação que deu o que falar nas redes sociais, né? Bom, tudo começou quando uma foto dele treinando na academia viralizou e alguns internautas começaram a cobrar o religioso, perguntando até quando ele seria visto na igreja. Quase um ano depois, durante participação no programa Saia Justa do GNT, o padre Fábio de Melo explicou que a foto foi feita por um frequentador da academia e publicada nas redes sociais. Ele contou que costuma tirar fotos com as pessoas por onde passa e lamentou os comentários de quem dizia: "Eu só vejo esse padre na academia". Bom, o sacerdote aproveitou para fazer uma reflexão. Segundo ele, uma pessoa pública não pode ser resumida a um único momento registrado pelas câmeras, né? O padre Fábio reforçou ainda que a sua vida religiosa continua normalmente, explicou que procura, né, preservar os momentos no altar e junto à comunidade, justamente porque nesses ambientes precisa viver a simplicidade do sacerdócio, longe da exposição e da busca por engajamento. Ou seja, né, se você viu o padre na academia, calma, isso não significa que ele abandonou a batina e virou personal trainer, não, tá? Ele continua padre do mesmo jeito. E o nosso Fofocando volta daqui a pouquinho, já pra falar pra vocês de um babado, hein? Uma obra no imóvel da Simone Mendes virou caso de justiça, uma baita dor de cabeça. Eu vou contar pra vocês daqui a pouco, então continue aí na nossa rádio e eu volto a qualquer momento.
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3: 10:20.
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0: Esse é o Show da Manhã, incrivelmente ou incrivelmente programa pra você. Ótimo dia, bom trabalho, bom descanso aí naquela correria, tá curtindo a gente? Onde você estiver, vem com a gente fazer diferença. Já já vou trazer o horóscopo pra você ligadinho no Show da Manhã. Fica aí, é VaptVupt, já volto.
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3: Após a eliminação para o Atlético Mineiro nas quartas de final da Copa do Brasil, o presidente do Cruzeiro, Pedro Lourenço, se reuniu com o elenco e a comissão técnica na Toca da Raposa. O encontro foi marcado por cobranças e pelo pedido de reação do time, que perdeu o clássico por 2-1 de virada e deu adeus à competição. A diretoria demonstrou insatisfação com o desempenho e reforçou a necessidade de concentração na sequência da temporada. A eliminação aumentou a pressão sobre o Cruzeiro, que também já havia deixado a Libertadores. Apesar do momento de cobrança, a diretoria mantém a confiança no trabalho do técnico Arthur Jorge e não indicou mudanças imediatas na comissão técnica. O principal objetivo agora é recuperar a equipe no Campeonato Brasileiro e buscar uma reação para terminar a temporada de forma competitiva, especialmente na luta por uma vaga na próxima Libertadores.
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4: Esporte News! 10h39.
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0: piada que eu gostou, Barbaro. É, mulher.
1: Show da manhã, muita música boa. Show da manhã, recheada de música boa, notícia, bastidores, você ligado, você participando, zapeando com a gente na programação do Show da Manhã. Já vou trazer horóscopo, só vou ali tomar um cafezinho, uma aguinha e já venho com muito mais pra você. Só molhar a palavra. Já volto, segura aí, rapidinho.
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3: Fala, meus amores, minhas amoras, tudo bem, Chuchu? Vamos lá, de volta aqui na nossa rádio com o Fofocando, delícia, né? De sexta-feira, final de semana, dia 4 de setembro. E olha, uma obra no imóvel da Simone Mendes, em um condomínio de luxo, lá em Alphaville, em São Paulo, acabou virando uma baita dor de cabeça na justiça, gente. O caso começou lá em novembro de 2024, quando um muro de arrimo cedeu e toneladas de terra, lama, água e escombros invadiram a propriedade vizinha, pertencente a uma empresa administrada pelo músico Léo Stewart, da banda Tijuana. Gente, segundo o processo, pomar, canil, piscina, sistema de abastecimento de água e até um lago de carpas foram atingidos. Um peixe morreu e acredite, hein? Até um piano de cauda avaliado em cerca de R$400 mil foi atingido pela lama. A defesa da Simone afirma que o desabamento aconteceu durante um período de chuvas intensas e que a obra era de responsabilidade da empresa contratada. Mas os laudos periciais anexados ao processo apontaram falhas na estrutura, incluindo problemas de drenagem e de resistência à pressão da água. O Tribunal de Justiça de São Paulo manteve determinações para paralisação da obra e reparação dos danos, enquanto a defesa da cantora apresentou recurso ao Superior Tribunal de Justiça. Olha, o valor atribuído à causa chega a aproximadamente R$1.300.000. É muito dinheiro, né? E olha, a briga ainda tá longe de terminar, viu? E a gente vai acompanhar com certeza. Que babado, hein, Chuchu? E o nosso Fofocando, gente, ó, vai contar daqui a pouco pra vocês de outra treta. Desta vez envolvendo a Luana Piovani e o Pedro Scooby. Mais um capítulo entre a novela dos dois, hein? Eles voltaram a trocar farpas nas redes sociais por causa da criação dos filhos. Eita, meu Deus. Eu vou contar. Então continue, a gente volta daqui a pouco aqui na nossa rádio.
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4: 10h58.
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1: 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Bora curtir as melhores?

0: Esse é o Show da Manhã, incrivelmente ou incrivelmente programa pra você. Ótimo dia, bom trabalho, bom descanso aí naquela correria, tá curtindo a gente? Onde você estiver, vem com a gente fazer diferença. Já já vou trazer o horóscopo pra você ligadinho no Show da Manhã. Fica aí, é VaptVupt, já volto.
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3: Fernando Sobral, de 31 anos, rescindiu o contrato de empréstimo com o Coritiba e está a caminho do Sport. O volante pertence ao Cuiabá e será emprestado ao clube pernambucano até o fim da Série B. Para viabilizar a saída, Sobral abriu mão de valores que teria a receber do Coritiba até o término do vínculo. A transferência acontece poucos dias depois de o jogador recuperar espaço no Coxa e ser titular na vitória sobre o Remo. Contratado para a temporada, Sobral disputou 12 partidas pelo Coritiba. No Sport, ele chega para reforçar o meio-campo na reta decisiva da Série B e ajudar a equipe na tentativa de conquistar o acesso à Série A de 2027.
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4: Esporte News! 11:16
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1: Esse bloco foi arrasador, é o show da manhã, já já estão de volta com muito mais som pra você e participação também. E vou trazer o seu horóscopo do dia, se liga, daqui a pouquinho tô chegando. 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
2: Fala, meus amores, minhas amoras. Tudo bem, chuchuzinho? Como é que você tá? Tudo certo? Tudo beleza? Graças a Deus. Vamos lá, porque hoje é sexta-feira, hein? Final de semana, bora. Final de semana chegou. A última de hoje é um desdobramento da novela entre a Luana Piovani e o Pedro Scooby, que ganhou mais um capítulo. Os dois, gente, voltaram a trocar farpas nas redes sociais por causa da criação dos filhos. Tudo começou depois que a Luana reclamou que os filhos voltaram para casa com piolhos e machucados nas pernas. O Pedro Scooby decidiu responder e o clima esquentou na internet nesta última quarta-feira, viu? Ontem, quinta, a Luana repostou análises de criadores de conteúdo para explicar o motivo das críticas. Uma advogada afirmou que o caso seria um exemplo de sobrecarga materna, dizendo que a discussão não seria apenas sobre piolhos, mas sobre quem percebe os problemas, quem resolve e quem acaba sendo responsabilizada. Outra profissional de direito também defendeu que mulheres falem publicamente sobre essas situações, né? Já do outro lado, o Scooby fez um desabafo sem citar a Luana diretamente. O surfista reclamou de indiretas, justamente em momentos delicados da vida dele, e lembrou que os dois tinham convivido de forma amigável recentemente, inclusive no aniversário dos filhos. Bom, o Scooby também destacou que participa ativamente da rotina das crianças, levando os filhos ao pediatra, fazendo compras, viajando, acompanhando atividades e também cuidando da alimentação. Bom, pelo visto, quando o assunto é criação dos filhos, a paz entre a Luana e o Scooby dura pouco, né, gente? Ai, meu Deus do céu. E o nosso Fofocando vai ficando por aqui.

0: Ó, eu volto, tá bom? Amanhã, não, que amanhã é final de semana, sábado, mas na segunda-feira eu tô aqui, se Deus quiser. Bom resto de final de semana pra você, se cuida e até lá. Tchau, fui!
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2: 11:36
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9: Voltamos, participa aí, manda o seu zap. Bom dia.

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0: Show da Manhã Incrível. Foi essa edição de hoje. Muito obrigado pela sua companhia, sua participação, sua interação. E amanhã, tô aguardando a sua visita por aqui. Fui nessa. Tchau, tchau.
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2: 11:54.
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0: Meio-dia.
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0: gente, boa tarde. 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Pra Elisa lá de Tupanaci, que é distrito de Mirandiba, Valmir Guimarães de Santa Maria da Boa Vista e pra Raniel, que é neto de Dona Raimunda lá do assentamento São José em Alagoinha.
1: Bora conversar, bora conversar, bora conversar.
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0: meio-dia e 38.
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Eita, vaqueirama, aí um boa tarde pra todos vocês que estão de rádio ligado. André Lapada tá convidando todos vocês aqui de Ceará, de Pesqueira, Lagoinha, Venturosa, a turma lá de Socorro, a turma aí de Givaldim, Cid lá de Mulungu, meu amigo Lenin, aí lá do Camará, Genival, eita, turma boa de vaqueiro, pra nós ir lá o Milho Branco. Amanhã, viu? Amanhã não, é domingo, viu? Pra nós estar lá, se Deus quiser. A partir de 8 horas, nós estamos chegando aí no Milho Branco. Vai matar aí 3 boi, bem uns 4 porco. Vai ter muita carne aí pra vaqueirama e forró. Parece que tem bem umas 6 bandas aí pra tocar em até 2 horas ou em até 3 horas o forró. Pra vaqueirama aí. E mandar um convite aí pra todos vocês aí também lá do Brejinho, lá da Mansoba. Estão sempre de rádio ligado. Vocês aí da Mutuca. Também aí do Ginipapo, lá Chucuru, a turma de Mana Boiador. Mandar um abraço aí pra ele e para o pai dele, Luiz Bidé. Vai também ao Gisto da Mutuca, aí seu Geraldo,

do que gosta muito de cantar toada, Genival, Ailton, Ceguinha Boiador, tivemos lá em Mulungu, ele cantando verso de gado. Véi, ainda tá testado, cantando muito afora. Mandar um abraço aí ao Antônio Lotério e toda a família dele, a esposa dele, Déa, tá sempre rádio ligado. É, também aí a família de seu Besco, que tá sempre rádio ligado. Tivemos aí também ontem, tomemos aquela pituzinha recordando o passado, eu e Dido. Vamos lá na casa do meu amigo Aloysio, mandar um abraço pra ele. Só não vimos o nego. Nego só vive no detergente de mundo afora, mas dia 27, né, vai ter a cavalgada. Se Deus quiser, desse dia vai dar certo. Deus quiser e Deus é bom. E nós estamos aí na barriguda, se Deus quiser, dia 27. A cavalgada de nego saindo aí da barriguda, vem aí pro Bar do Amor. E aí depois volta lá pro Bar da Cadorna, viu? O forró é lá. O tá pegado é esse Aldaí, vai estar lá presente tocando forró. E toda vaqueirama tá convidado para ir à festa de Nego da Barriguda. Se Deus quiser, dele e Bilim que estão organizando aí. É, ele e a Luísa que estão organizando essa festa. Bilim é dos Cavaleiros da Fé, Magéan. Vai ser a depois essa festa também na Barriguda. Barriguda tá de parabéns. É a tradição que não deixa a cultura cair, a Barriguda. Tem aí duas toadeiras que vai se apresentar nesse dia da Cavalgada de Nego. É sucesso elas cantando. E nós estamos aí cantando mais elas, se Deus quiser. O Tampo Antônio Lotério já está bem preparado, está se ajeitando. Graças a Deus está se recuperando. Mandar um abraço aí a Geraldo Ceará. Também a Mané Fini lá em Cachoeira. E todos vocês aqui da minha querida Ceará que estão sempre de rádio ligado. Mandar um abraço a todos vocês aí da churrascaria que estão sempre trabalhando. Também lá no Curral do Nilo do Valença. Aí já estão deleitando a vacaria. Mandar um abraço aí a Batista. Encontrei ele essa semana aqui na rua. Um abraço aí lá, Lourdinha, e todos vocês aí que estão aí na Fazenda Lagido. Mandar um abraço aí para todos vocês. Também lá para Alfredo, a turma de Alfredo também já está aí deleitando a vacaria. Mandar um abraço também a todos vocês aí da Fazenda Lataxeira, do meu amigo Tasso, filho de Cecílio Moreira, que Deus levou e bota ele lá no bom lugar. Mandar um abraço também ao grande Gel Monteiro, velho intestado. Eita, vaqueirama, mandar um abraço aí à turma de Cacimbão, que estão sempre ligados. A turma também lá de Cova de Caboclo. A turma lá do Lagoa do Cercado, Neném da Barraca, essa turma que tá sempre de rádio ligado. Lá pra Mulungu, mandar um abraço também à turma de Cachoeirinha, que estão sempre de rádio ligado. Também lá de Arrancação. Aí também aí lá pra Zé, a turma de Zé de Pedro, que Deus levou o Zé de Pedro. Mas ficou a lembrança, Ailton do Camará, sim, meu compadre Negão, que tá sempre de rádio ligado. Edriela, Adriana, Zelita, mandando um abraço pra todos vocês aí. Laminha, bota aí uma toada, Dida ainda não chegou, mas daqui a pouco ele chega. Pai, Ana, manda aí a vaqueirama, que estão sempre de rádio ligado. E o programa da gente começa às 12h30, por modo horário político. E nós estamos aí já preparados para cantar a toada quando ele chegar para toda a vaqueirama. Vamos embora!

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2: Meu amigo Dido, vamos cantar uma toada.
3: Com certeza, Eládio, essa toada é em homenagem a seu Zuzu, composição do poeta Eládio. E eu tenho o privilégio de cantar junto com você, meu amigo. Vamos ver se a galera gosta?
2: Vamos botar a pegada, meu amigo.

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2: É isso aí, galera. Nós vamos cantar agora Sonho de um Vaqueiro com o Nego Rick Patrício. Alô, Pedro Renato. Alô, Belo Jardim. Alô, Nildo Bezerra. Alô, Fazenda Estácio Bezerra.

0: Estamos de volta com o programa Reunindo os Vaqueiros. Boa tarde, Bacura. Boa tarde a todos os ouvintes que estão ligadinhos no programa. Reunindo os Vaqueiros, Bacura. Cheguei um pouquinho atrasado, mas já estou por cá, Bacura Badu.
1: Boa tarde, boa tarde a todos os ouvintes. Boa tarde aí todas as donas de casa. Boa tarde especial aí pra Dem, pra Sarinha, pra Paulo, pra Lani. Essa turma aí lá da Rua Cajazeira.
0: 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Bacura Badu, tem uma novidade aqui para você aqui, que é a cavalgada... Batida de casco, Bacura, que era para ter acontecido agora sábado passado, mas não foi possível, mas foi adiado. Agora a data será no dia 27 de setembro. Bacura Voador, tá todo mundo convidado para essa mega cavalgada. É, nosso, na organização, nosso amigo Aloysio, nosso amigo Bebeto e o nosso amigo Negro. É a primeira cavalgada da equipe Batida de Casco, dia 27 de setembro, lá no sítio Barriguda. Onde tem Edson Odaí, Bacura Boiador, Dito Forró de Luxo, Victor Rocha, muito forró. E também tem a boneca Catarina e as toadeiras também, Bacura. Muito.
1: Isso.
0: Lembrando que é tudo VIP. Entrada grátis, você só vai pagar o que você consumir. Então vai ser uma forrozão daquele jeito. É no dia 27 de setembro, a primeira cavalgada da equipe Batida de Casco. 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
1: Eu vou tomar todas, eu vou. Eita, Dito Forró, é bom demais. 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Quinha vai buscar longe.
0: Com certeza. É verdade, Bacura Abadu. Mandar aqui um abraço especial aos nossos internautas que estão ligadinho curtindo o programa Reunidos Vaqueiros, aqui através da 104.9. Você pode participar através do WhatsApp 87 992 53 42 14. Já registrar o meu abraço especial a toda a galera da Barriguda, ao nosso amigo Chacal, Dona Neuza, nosso amigo Seu Zé, que tá sempre de raio ligado, ao Tampa Tolhotero, onde estivemos junto na Barriguda, fazendo uma visita maravilhosa. Ele deu um passeiozinho com a gente, graças a Deus. E também o nosso amigo Leléo, tá sempre de raio ligado
1: no programa.
0: É o nosso amigo Lenos Usa. Alô, Lenos Usa, não perde um programa da gente. Nosso amigo Luiz da Fazenda em Buzeiro, tá de raio ligado. Tivemos também visitando nosso amigo Aloysio, Dona Fátima, nosso amigo Júnior. Fizemos uma visita, um coletivo com a galera, né, Bacura
1: Baru? Isso é bom demais.
0: Satisfação quando a gente chega na Barriguda, não só em Barriguda, mas quando a gente chega em vários cantos, que somos recepcionados maravilhosamente bem pelos populares, os ouvintes do programa, fala que não perde um programa da gente, a gente fica muito feliz, né, os nossos ouvintes, a você também, internauta que estão acompanhando aí através das redes sociais, através da página do Facebook, através também do aplicativo, do site, se sintam todos abraçados aqui por equipe do programa Reunindo os Vaqueiros. Participe com a gente, não é a cura, Bando? Não é a bacura,
1: boiador. Isso aí, é bom demais. 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
0: Com certeza também a toda a galera aí que tá curtindo a gente aqui no Estreito, mandar um abraço especial ao nosso amigo Del do Sofá, tá sempre de rádio ligado curtindo o programa, a galera da Rua da Barragem, nosso amigo Gaion, também lá da Coab, Sítio das Moças, o nosso amigo Geraldo Ceará, disse que curte o programa da gente, em breve, breve vai voltar aí para fazer.
1: Se Deus quiser.
0: E o nosso amigo Tony Otero não tá ainda cantou uma toadinha, não foi, Bacura?
1: Ainda cantou uma toadinha, o velho tá mais animado, eita, tá mais forte, já tá subindo no puleiro, tá animado.
0: É, rapaz, é toda a galera aí, a gente fica muito feliz com os amigos, é que passa por esses pequenos problemas de saúde, mas vai se restabelecendo novamente e voltando às suas vidas ativas novamente. Tem gente participando com a gente pelo WhatsApp. 87-992-53-42-14. Esse é o telefone da sua participação. Aproveita e manda o seu áudio. Vamos ver quem está participando.
2: Tá na cura.
1: Aí, o Batista.
0: Meu amigo Batista.
2: Tá todos ouvindo, tem que estar assistindo o programa aí.
0: Coisa boa.
2: E chega no final da semana aí, né? Assistir o programa aí e cantar umas toadas por aí, beleza?
1: Isso. Assim,
2: camarada, pro pessoal. Mas todo mundo tá ouvindo aí, né? Só que esse programa aí da política aí é osso, né? Já tá pra meia hora, mas isso aí.
1: Mas depois volta o normal.
0: Com certeza, meu amigo Batista. Manda quem pode e obedece quem tem juízo. Então vamos pra cima. A partir, lembrando que é só esse período eleitoral aí dessas campanhas políticas, mas quando voltar tudo normal, quando se decidir a população em si do Pernambuco, decidir o do país, quem vai ser seus futuros representantes agora para 2028, né, a gente volta tudo normal, né, Bacura
1: Bado? Isso.
0: É verdade. Quem tem mais?
3: Beto da Fazenda Capivara.
0: Meu amigo Beto, aquele abraço pra você, tá curtindo a gente pelo Facebook, viu?
1: Lá na Fazenda Capivara. Jacaré, jacaré, fazendeiro forte.
0: Jacaré.
3: Ele oferece a moça, mulher de chão tá apertado. Pra preta.
1: Aí, é pra preta. Jacaré tá oferecendo, né? É Beto que tá oferecendo. Tá na fazenda de Jacaré. Tá lá na fazenda do Jacaré.
0: Ah.
1: Mandar um abraço aí a seu Antônio também. A todos vocês aí de Capivara.
0: Ah, muito bem. A galera acompanhando aí pela página do Facebook da Sanharó FM. E você pode participar. Tem mais áudio aí? Tem. A gente viu agora um áudio agora da nossa ouvinte. Vamos escutar.
4: Bom dia.
0: Bom dia.
4: Boa
0: dia.
4: Boa tarde. Eu gostaria de ouvir aquela música cantada por você, Bacura, Caixa de Inveja, para poder oferecer às minhas amigas. Branca, Lucinete, César, Silva, Gabriel, Netinho, Selma, Romilda, Nivaldo e Ritinha.
0: Ah, que bom, dona.
4: E a sua família e a família do Bacura, agora que eu tô mandando lembrança para você.
0: Ah, tchau. Com certeza. Vou mandar um abraço aqui especial à dona Zenilda, né, Bacura Badu?
1: Zenilda.
0: Nosso amigo Noé, nunca mais ouvi seu Noé.
1: Seu Noé viajou pro sertão.
0: Ah, tá lá pro lado do sertão,
1: tá,
0: hein?
1: Tá comprando bode.
0: Eita, coisa boa. Vem lá do sertão, mandar um abraço especial. Tá sempre de raligar toda a galera aí da Rua da Barragem, como já falei, do Estreito, também da Coab, aqui, arrodeado aqui pelo bairro do Salgado também. O Bar do Noca, né? Noca também a galera curte lá, né, Bacura?
1: Isso.
0: O programa. Enfim, essa galera toda aí. E ela pediu a Caixa de Inveja, a gente vai cantar pra ela agora. 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

0: 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Especialmente para toda a galera aí do Sítio das Moças, Malhada na Pedra. A galera também lá do Chucuru. É, o Jota Isaías, né? Que sempre participa com a gente, grande radialista. Lá em Chucuru, nosso amigo Mano. Galera toda boa, né, Bacura Bador?
1: Isso, é bom demais.
0: Vamos de verso, Bacura.

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2: Eita, bom demais, mandar um abraço aí a Bia, a Osmar Viana, mandar pra Buco também lá em Igrejinha, Nego, Ilma, tá sempre de rádio ligado, a todos vocês aí do Brejinho, da Mansoba e todos da minha querida Sanharó.
1: Falar em Igrejinha também, você coloca na sua agenda aí no dia 11 de outubro, lá no sítio Queimadas, Taboquinha, ali Gene Papo, todo mundo convidado pra segunda edição da Cavalgada, os amigos Nossa Senhora na organização, nosso amigo Bolo. E toda a sua família, vai ter o Dito Forró de Luz puxando essa cavalgada, vai ter o Gil Camargo, vai ter o Ricardo Gama, muitas atrações pra você curtir. Uma cavalgada que está virando sucesso e você é o nosso convidado lá do Sítio Queimada, de Taboquinha, Bacurabador.
2: Eita, mandar um abraço a todos aí da Barriguda que estão sempre ligados, lá do Bar do Chacal.
1: Também.
2: Todos vocês aí, meu amigo Aloysio, Bebeto, Negro, essa turma que tá sempre trabalhando, organizando as festas. É, doutor Jean também tá organizando a dele, mais Bilim. Se Deus quiser, nós estamos aí. Domingo nós estamos lá em André Lapada. Eu tô lá puxando essa cavalgada. Se Deus quiser, convidando vocês aqui de Ceará, de toda a região aí de Pesqueira, Lagoinha, Vitorosa, de toda a região aí de Belo Jardim, vocês aí de Pesqueira, Rubo Monteiro, essa turma que tá sempre rádio ligada, e nós estamos se encontrando lá em Milho Branco, na festa de André Lapada.
1: Com certeza, Selvo Galvão também mandou um abraço, que veio ele, Bacura, lá em São Bento do Una, né, em São Bento do Una, mandou um abraço especial pra ele, tá certo, Bacura? Vamos encerrar o programa, e a gente vai embora já, vamos lá.
2: Eita, e quando eu vou embora, eu sempre digo assim, pensa em Deus, tenha fé em Deus, que você ir lá longe, porque quem não pensa em Deus, não tendo fé em Deus, não irá a lugar nenhum. Beijo no coração de todo mundo. Na próxima sexta-feira nós voltamos mais uma vez com o programa Reunindo os Vaqueiros. Isso é de 12h30.
1: A partir de 12h30 a gente tá de volta sexta-feira que vem. Obrigado pelo carinho da audiência, da paciência. Fiquem todos com Deus e até semana que vem. Tchau, tchau.

0: 1:29.
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Previsão do tempo para sexta-feira, 4 de setembro de 2026. Região Centro-Oeste, em Campo Grande, Mato Grosso do Sul, céu com muitas nuvens, com possibilidade de chuva isolada ao longo do dia. Os termômetros marcam mínima de 19 e máxima de 32 graus. Umidade relativa do ar gira em torno de 70 a 30%. Ceres, em Goiás, sopra velhinhas, céu com muitas nuvens e possibilidade de chuva isolada. Temperatura mínima é de 26 e a máxima 35 graus. Umidade do ar varia de 60 a 35%. Região Nordeste, Aracaju amanhece com céu cheio de nuvens e possibilidade de chuva isolada à tarde. Temperatura mínima na capital sergipana é de 23 e máxima de 30 graus. Nas horas mais quentes do dia, a umidade do ar é de 95 a 65%. Paulista, em Pernambuco, comemora aniversário com céu cheio de nuvens e possibilidade de chuva isolada à tarde. Temperatura mínima 24, máxima 30 graus. A umidade relativa do ar é de 80-50%. Região Norte, em Belém, no Pará, céu com muitas nuvens. Temperatura mínima é de 24 e máxima de 35 graus. A umidade do ar é de 95 a 48%. Dois Irmãos do Tocantins, no centro-oeste do estado, canta parabéns com previsão de céu cheio de nuvens e pancadas de chuva isolada. Temperatura mínima 25. Máxima 34 graus. Umidade do ar varia de 90 a 40%. Região Sudeste, Vitória no Espírito Santo tem previsão de céu repleto de nuvens nesta sexta-feira. Os termômetros registram mínima de 17 e máxima de 31 graus. Umidade relativa do ar vai de 90 a 30%. Santa Rosa de

0: Viterbo, em São Paulo, tem previsão de muitas nuvens no dia em que comemora o aniversário da cidade. Temperatura mínima 17, máxima 34 graus. Umidade relativa do ar é de 70 a 20%. Região Sul, em Florianópolis, Santa Catarina, céu com algumas nuvens, com pancadas de chuva e trovoadas isoladas. Os termômetros registram mínima de 16 e máxima de 18 graus. A umidade relativa do ar fica entre 90 e 50%. Reserva do Iguaçu, no Paraná, faz aniversário com previsão de muitas nuvens no céu e possibilidade de chuva e trovoadas isoladas. Termômetros registrando mínima de 12 e máxima de 24 graus. A umidade relativa do ar oscila entre 95 e 55%. Você ouviu a previsão do tempo para esta sexta-feira, 4 de setembro de 2026, com informações do IBGE Cidades e do Instituto Nacional de Meteorologia, IMET.
1: Bibliotecas comunitárias mantidas pela sociedade civil já podem solicitar em um único processo a certificação como biblioteca comunitária e ponto de cultura. As inscrições para o edital Biblioteca Comunitária e Cultura Viva são gratuitas, realizadas pela internet e permanecem abertas em fluxo contínuo, sem prazo de encerramento. Podem participar organizações da sociedade civil, associações, organizações não governamentais, grupos de bairro e coletivos culturais com ou sem CNPJ. Para solicitar a certificação, a iniciativa deve comprovar pelo menos 2 anos de atividades contínuas de incentivo à leitura. A atuação pode ser demonstrada por meio de relatórios, fotografias, matérias publicadas pela imprensa, listas de presença e outros documentos. Com a dupla certificação, a biblioteca passa a integrar o mapeamento oficial de iniciativas culturais e pode participar de ações de formação, oficinas e intercâmbios promovidos pelas políticas públicas. A certificação também permite o uso dos selos oficiais de biblioteca comunitária e ponto de cultura e pode garantir pontuação adicional em determinadas seleções públicas, conforme as regras de cada edital. As bibliotecas que já possuem cadastro no Sistema Nacional de Bibliotecas Públicas devem acessar a plataforma, atualizar seus dados e documentos e manifestar o interesse na certificação como ponto de cultura. As iniciativas que ainda não estão cadastradas devem solicitar o cadastramento no sistema. Depois da liberação do acesso, será necessário entrar com uma conta gov.br, preencher o formulário e anexar os documentos exigidos. A ação integra o Sistema Nacional de Bibliotecas Públicas e a Política Nacional de Cultura Viva, fortalecendo iniciativas comunitárias de incentivo à leitura em diferentes regiões do país. Para mais informações, acesse www.gov.br/cultura.
2: O Brasil pode levar de 17 a 30 anos para acumular o ganho de produtividade necessário para compensar uma eventual redução da jornada de trabalho para 40 horas semanais. A estimativa é da Confederação Nacional da Indústria, a CNI. A projeção considera um cenário em que as empresas mantêm os empregos e os salários e absorvem a redução das horas trabalhadas sem diminuir a remuneração. Nesse cenário, o total de horas trabalhadas cairia cerca de 7,8%, enquanto a produtividade por hora precisaria aumentar até 8,5% para compensar a redução. O presidente da CNI, Ricardo Alban, defende que a discussão sobre a redução da jornada para 40 horas semanais, associada ao fim da escala 6x1, seja feita sem a influência do calendário eleitoral.
3: Os senadores, assim como os deputados, é muito difícil para eles tomarem decisões racionais, decisões equilibradas, com a motivação eleitoral. Isso não vai ser prudente nem bom para o país no médio e longo. curto prazo. Então venho aqui, mais uma vez, reiterar esse apelo que deixamos essa discussão da escala e da jornada de trabalho pós-eleições para que vamos fazer de forma responsável e garanto, o setor produtivo não fugirá dessa mesa.
2: Alban afirma que, embora milhões de trabalhadores possam ser diretamente beneficiados pela redução da jornada, os efeitos econômicos poderiam atingir toda a população.
3: Nós temos cerca de 14, 15 milhões de brasileiros, trabalhadores e trabalhadoras, que poderão ser impactados beneficialmente para essa redução da jornada ou mudança de escala. Mas são 10% da população, cerca de 12, 14% da população. Toda a população vai pagar com o aumento do custo de vida, quer seja de serviço, quer seja de produtos.
2: Segundo o levantamento da CNI, a jornada de trabalho aparece em mais de 80% dos acordos e convenções coletivas analisados. Do total, cerca de 62% tratam diretamente da distribuição do tempo de trabalho, como horas extras, compensação, carga horária, intervalos, descansos, turnos, domingos e feriados. Outros 31% abordam os efeitos da jornada sobre diferentes condições de trabalho, incluindo adicional noturno, vale transporte, participação nos lucros e resultados, entre outros benefícios. Para a CNI, os dados mostram que a negociação coletiva não trata apenas da duração da jornada, mas também da forma como o tempo de trabalho é organizado e de seus impactos sobre outras condições e direitos negociados. O levantamento completo está disponível no site portaldaindustria.com.br.
4: Não há cidade mais bem gerida no Brasil do que Vitória. A capital capixaba subiu pela primeira vez o topo do ranking de competitividade dos municípios do Centro de Liderança Pública. Em 2026, Vitória desbancou a sequência de 3 anos de Florianópolis, Santa Catarina, no primeiro lugar. No levantamento atual, a cidade se destacou especialmente nos quesitos funcionamento da máquina pública e sustentabilidade fiscal, nos quais alcançou o topo nacional. Você confere o ranking completo no portal Brasil 61. Ele evidencia um predomínio do eixo sul-sudeste nas cidades com melhor desempenho. Das 20 mais bem avaliadas, 19 estão nessas regiões, com exceção de Palmas no Tocantins, que subiu 76 posições em relação ao levantamento do ano passado e obteve a melhor avaliação da história do Norte, com o 13º lugar. Ainda assim, o município com a melhora mais expressiva foi São Cristóvão. A cidade-mãe de Sergipe saltou da 233ª colocação, alcançada na edição de 2025, para a 75ª em 2026, avançando 158 colocações e passando a integrar o grupo dos 100 melhores municípios do país. No lado oposto, Timóteo, em Minas Gerais, ocupa a posição de município que mais perdeu posições. Foram 157 colocações, abaixo do que o resultado de 2025. A seleção avaliou 423 municípios com mais de 80 mil habitantes e mostrou quais cidades estão mais preparadas para oferecer boas condições de vida, serviços públicos eficientes e um ambiente favorável para moradores e empresas. O ranking é composto por 3 dimensões principais, cada um com seu peso para a nota final. O CLP destaca que considerar uma cidade mais competitiva não significa necessariamente dizer que é a melhor cidade para morar. Segundo a organização, o levantamento é uma ferramenta para comparar o desempenho dos municípios em diferentes áreas e identificar onde cada um se destaca ou precisa melhorar.
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5: Estamos de volta com o Jornal Conexão Notícias. Agora tem as informações do esporte.
18: O Independiente, maior campeão da Libertadores com 7 títulos, vive uma das piores fases de sua história. O clube argentino não conquista o Campeonato Argentino desde a temporada 2002-2003 e disputou a Libertadores apenas 3 vezes nos últimos 30 anos. A crise é principalmente financeira. O Independiente acumulou dívidas, teve problemas de gestão e precisou vender jogadores importantes para tentar equilibrar as contas. Até negociações recentes, como as de Kevin Lomônaco, Gabriel Ávalos e Maximiliano Gutierrez, renderam pouco dinheiro ao clube, porque parte dos valores foi destinada ao pagamento de dívidas com outros clubes. Segundo jornalistas que acompanham o clube, a construção do estádio Libertadores da América, entre 2007 e 2009, agravou o endividamento, enquanto administrações consideradas ruins aumentaram o problema ao longo dos anos. O clube também perdeu capacidade de investir na base e em estrutura, além de sofrer com constantes mudanças de dirigentes e treinadores. O título da Sul-Americana de 2017 sobre o Flamengo chegou a indicar uma possível recuperação, mas o elenco foi novamente desmontado e os investimentos seguintes não deram resultado. Hoje, com uma dívida estimada em cerca de R$127 milhões, o Independiente vive um ciclo em que precisa vender seus principais jogadores para pagar dívidas, dificultando a formação de um time competitivo e afastando o gigante argentino das grandes disputas. O Vasco encaminhou a contratação do meia argentino Alan Lescano, de 24 anos, que pertence ao Argentinos Juniors. As negociações avançaram nos últimos dias e o clube carioca está perto de fechar o acordo. A operação está avaliada em cerca de US$7 milhões, aproximadamente R$36 milhões. E Lescano pode se tornar o 5º reforço do Vasco nesta janela de transferências. Lescano atua como meia e é considerado um dos destaques do Argentino. Argentinos Juniors. O Vasco já alinhou os principais pontos da negociação, mas ainda precisa definir detalhes relacionados ao pagamento e às garantias financeiras para concluir a transferência. A expectativa é que o jogador assine um contrato de longo prazo com o clube de São Januário, reforçando o meio-campo para a sequência da temporada. O Al Hilal anunciou a contratação de Gabriel Martinelli, que deixou o Arsenal após 7 temporadas na Inglaterra. O atacante brasileiro assinou contrato com o clube saudita até 2030, em uma transferência de 70 milhões de euros, cerca de 416 milhões de reais, valor que tornou a negociação a maior venda da história do Arsenal. Aos 25 anos, Martinelli encerra sua passagem pelo Arsenal com 278 jogos e 62 gols, além de títulos como a Premier League, a Copa da Inglaterra e a Supercopa da Inglaterra. O brasileiro havia perdido espaço com o técnico Mikel Arteta e não estava entre os relacionados nos primeiros jogos da temporada. No Al Hilal, ele chega para reforçar o setor ofensivo e ocupar o espaço deixado por outros jogadores, como o também brasileiro Malcom.
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19: Empresas brasileiras do setor de alimentos e bebidas participam de uma das principais feiras do segmento em Miami, nos Estados Unidos. O evento será realizado entre os dias 14 e 16 de setembro e a comitiva de empresários brasileiros é organizada pelo projeto Brazilian Suppliers, do Conselho Brasileiro das Empresas Comerciais Importadoras e Exportadoras, o CCX, e a Apex Brasil. A viagem é realizada anualmente desde 2020 e providencia um estande próprio para empresas brasileiras. Neste ano, 12 empresas estarão presentes, sendo 2 indústrias e 10 companhias exportadoras, que vão expor os mais variados produtos nacionais. Para Vitor Melão, diretor no CCX, essa gama de itens tende a dar ainda mais destaque para a participação do grupo na feira.
20: Além das empresas filiadas, as comerciais exportadoras, também abriu espaço para indústrias, propiciou esse ambiente de integração, de aproximação entre os dois perfis empresariais. Então, você tem uma multiplicidade significativa de produtos presentes, né? Já que as comerciais muitas vezes trabalham em rede com diversos empreendimentos do setor de alimentos e bebidas.
19: A feira é considerada estratégica por abarcar consumidores e fornecedores norte-americanos e caribenhos. Melão acredita que a integração de diferentes regiões do Ocidente e as experiências anteriores vão contribuir para o fechamento de mais acordos este ano.
20: Muitas dessas empresas já se conhecem e têm a oportunidade na feira para atualizar amostras, para conhecer novos produtos, para avançar em uma negociação que já vem de outrora. Então eu acredito que a expectativa é muito grande, até porque além desses contatos prévios, tem sempre público novo. É uma feira que leva bastante público, não só, né, da Flórida, dos estados vizinhos, de outros estados mais distantes dos Estados Unidos, mas também empresas da América Central, do Caribe.
19: Nas últimas 3 edições, a participação brasileira contou com 35 empresas e ultrapassou a marca de mais de 5,5 bilhões de dólares em negócios fechados. A iniciativa também visa promover o aumento das exportações de micro, pequenas e médias empresas e conta com o apoio do Conselho da Mulher Empreendedora e da Cultura, ligado à Associação Comercial de São Paulo.
4: A Confederação das Associações Comerciais e Empresariais do Brasil, a CACB, entregou a parlamentares na última segunda-feira uma nota pública pela rejeição ou tratamento isonômico em relação à isenção da chamada taxa das blusinhas. O documento pede ao Congresso Nacional para derrubar a MP e restabelecer o regime aprovado pelo Legislativo e sancionado pela Presidência da República. Caso o Congresso mantenha a isenção dos produtos importados, o setor produtivo solicita que a desoneração seja estendida em igualdade de condições a mercadoria idêntica vendida pelo comércio brasileiro. O conteúdo da carta foi lido no plenário da Câmara dos Deputados nesta terça-feira, dia 1º, pela deputada federal Adriana Ventura, do Novo de São Paulo.
21: O que a CACB pede é tratamento igual, não proteção.
0: Se o governo entende que a compra de até 50 dólares merece desoneração, que estenda o mesmo benefício à mesma mercadoria vendida pelo comércio nacional. Aprovada, a medida consagrará uma distorção inaceitável. O Estado brasileiro cobrando de seu próprio empreendedor o imposto que dispensa da mercadoria idêntica vendida de fora do país.
21: A entidade representa mais de 2.300 associações comerciais e de 2 milhões de empreendedores. Sem esse mecanismo, Alfredo Cotatti Neto, presidente da CACB, das Associações Comerciais do Estado de São Paulo e da Associação Comercial de SP, teme que o setor produtivo nacional não seja capaz de enfrentar a concorrência internacional e pede por uma contramedida que reequilibre o mercado.
22: A longo prazo, que você não restabelece a isonomia, você prejudica a indústria nacional, prejudica as empresas brasileiras e prejudica a geração de emprego e renda, que está problemática no nosso país. Portanto, acho fundamental a volta da cobrança.
21: Diante das reações e pressões do setor produtivo, parlamentares governistas prometeram inserir no relatório um dispositivo que permita a compensação à indústria e varejo nacionais. A ideia é determinar a reavaliação da medida periodicamente pelo Ministério da Fazenda para constatar os impactos e, em caso de prejuízos consideráveis, disponibilizar formas de ressarcimento. A previsão é que o relatório da senadora Leila Barros, do PDT do Distrito Federal, fosse lido na comissão na segunda-feira. No entanto, após impasses e dois adiamentos, uma nova sessão do colegiado foi marcada para amanhã desta quarta-feira para que o parecer seja discutido. Se não for votada até o dia 8 de setembro, a medida provisória, que zera a alíquota de importação para compras de até 50 dólares em plataformas de e-commerce, perde a validade e a taxa de 20% sobre o preço do produto volta a ser cobrada.
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5: Conexão Notícias fica por aqui. Voltaremos na próxima edição.
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7: É sexta-feira, papai! Chegamos, Kaique!
8: Chegamos, Brasil!
7: Graças a Deus, graças hoje é sexta-feira. Que ar de respiração, de leveza. Papai, agora ele viu um palhaço aqui, só o bode.
8: Bora começar, cara, bora começar.
7: Bora começar o Viva Bem Mix, já.

0: essa da boa.
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1: 2:15.
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7: Tamo de volta.

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1: 2:33.
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0: Começamos mais uma edição do nosso programa.
1: Acabou, meu amigo.
0: Acabou, acabou. Obrigado, Brasil, e até a nossa próxima
1: edição. Tchau, gente.
0: Tchau, tchau, amor. Eu vou embora.
1: Acabou.
0: Tchau, Brasil.
2: O Viva Bem Mix fica por aqui. Obrigado pela sintonia e até a próxima. Viva Bem, Viva Leve, Viva Bem Mix.
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5: 2:52.
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2: Olá, tô chegando, tô aqui, ó, de bem com a vida, no lugar certo e fazendo o que eu gosto, atualizando você, o nosso Fofoqueira está no ar, trazendo os babados dos famosos, ótimo início de fim de sexta-feira, meu fi, dia 4 de setembro de 2026, primeira sexta-feira do mês 9, e eu, Silva Júnior, tô chegando pra atualizar você. E o nosso Fofoqueira já começa com eu desfilando meu veneno. Mesmo após 11 anos da separação, o processo de partilha de bens entre a cantora Joelma e o músico Chimbinha continua sem um desfecho na justiça. O término do casamento aconteceu em agosto de 2015, mas a divisão do patrimônio acumulado pelo ex-casal segue correndo sob segredo de justiça. Essa demora na resolução judicial acabou gerando novas pendências financeiras para os dois artistas. Atualmente, Joelma e Chimbinha acumulam uma dívida que chega a quase 700 mil reais referentes a débitos de condomínio atrasados em uma das propriedades que mantém em conjunto. As pendências financeiras e a falta de acordo sobre os imóveis e bens adquiridos durante o tempo em que estiveram juntos mantém o ex-casal vinculado nos tribunais. Enquanto o processo principal não chega ao fim, as taxas e impostos dos bens divididos continuam somando valores expressivos, aumentando o prejuízo acumulado por ambos ao longo de mais de uma década de disputa judicial. Eita, pelo jeito tá longe de acabar. Gente, esse é o Fofoqueira, foi só o primeiro bloco, daqui a pouco eu volto com mais babados pra vocês, porque eu aumento, mas jamais invento!
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0: 3 e 16.
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2: Alô, você! Já estamos de volta na melhor programação do Brasil. E claro, o nosso Fofoqueira. Em mais um bloco pra mim, Silva, desfilar o meu veneno nesta sexta-feira. Gente, o ator Alexandre Nero vive um momento de ritmo intenso na carreira, dividindo-se entre a preparação para o novo trabalho no streaming e uma grande estreia nos cinemas. Este mês de setembro, o artista dá início às gravações de Paraíso Perdido, próxima novela original Globoplay, na qual integra o time de protagonistas. Paralelamente às produções para a televisão, Nero chega às telonas ao lado de Marjorie este ano, no longa Precisamos Falar, que estreia no dia 24 de setembro. Na trama do filme, dirigida por Pedro Waddington e Rebeca Diniz, os atores interpretam um casal de classe média alta, ao lado dos personagens de Emílio de Melo e Ermília Guedes. A rotina das duas famílias passa por uma reviravolta radical após a descoberta de que seus filhos adolescentes estão envolvidos em um crime brutal de grande repercussão. O enredo coloca os pais diante de um dilema ético sobre os limites da proteção familiar frente às consequências dos atos dos jovens, promovendo assim uma reflexão profunda nas telas de todo o país. Eita, pelo jeito vai ser bom, né? O enredo é ótimo, a história também. Gente, eu aumento, mas jamais invento. Foi mais um bloco do Fofoqueira. Daqui a pouco tem o último de hoje, então não desgruda!
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3: 3h37.
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4: Muito bem, já estamos de volta nesta sexta-feira, dia 4, primeira sexta do mês, hein? Com mais um bloco do nosso Fofoqueira, atualizando você, e eu vou desfilando meu veneno. A cantora Melody usou suas redes sociais para desmentir boatos sobre sua vida pessoal e rebater rumores de rivalidade com Ana Castela. Em uma sequência de publicações no Instagram, a artista de 19 anos criticou a postura de páginas de fofoca, afirmando que a disseminação de notícias falsas busca prejudicar sua trajetória profissional. Melody explicou que trechos de uma entrevista antiga foram tirados de contexto para criar a falsa impressão de uma briga com a boiadeira. A

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1: 4 e 19.
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1: 4:38.
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3: Minha nossa, Mari, que canção é?

0: Catarina.
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3: Maninho Vaqueiro, Vitória Freitas.
0: Vitória Freitas e Maninho Vaqueiro.

0: 4:55.
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0: 5 horas.
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1: 6 e 2.
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0: No Recife, 18 horas e 3 minutos.
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1: Boa noite, Nordeste. Hoje é sexta-feira, 4 de setembro de 2026. Estamos iniciando mais um sextou pela Rede Nordeste de Rádio. Somos mais de 40 emissoras ligando o Nordeste do litoral ao sertão. A cabeça de rede é a Rádio Folha 96.7 FM. Aqui no Recife, sonoplastia dos dedos de ouro, Aldi Júnior. Quem gosta de uma boa música, fica aqui com a gente até às 19 horas.
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1: Bom, minha gente, o sexto hoje é de recordação. Rainha do Rock.

terrível vazio. O sexto de hoje, em homenagem à roqueira, é para matar saudade dos seus grandes sucessos.

que mais emplacou músicas em novelas da Globo. Mais de 70. Inclusive novelas até com nomes de músicas dela, como a belíssima Chega Mais.

para falar da grande e saudosa roqueira nacional, eu convidei para este sexto a jornalista, pesquisadora, escritora e cantora Cris Fuscaldo, que mora em Niterói, no Rio de Janeiro. Ela é criadora da editora Garota FM Books e autora dos livros Discobiografia Legionária, sobre a banda Legião Urbana,

sempre moderna, Rita foi referência de criatividade e independência feminina durante os quase 60 anos de carreira. O título de rainha do rock brasileiro veio quase naturalmente, mas ela achava cafona. Preferia ser chamada de Padroeira da Liberdade. Suas músicas são no estilo rock pop e falam de amor, falam de drogas também e falam sobretudo de sexo, como na canção Lança Perfume, onde ela canta:

show no Distrito Federal em 2012, baixou a calça para o público e cantou no aniversário de São Paulo com um bumbum para fora, sendo ovacionada pelo público de sua cidade. Em janeiro do mesmo ano, em 2012, no Festival de Verão lá em Sergipe, ela fez o show anunciado como último da carreira, quando discutiu com um policial. Foi acusada de desacato à autoridade, levada à delegacia e liberada em seguida. Em 2016, Rita Lee lançou Rita Lee, uma biografia, um livro autobiográfico. Uma das revelações do seu livro foi que ela chegou a ser abusada sexualmente aos 6 anos de idade por um técnico que foi consertar uma máquina de costura de sua mãe na casa dos seus pais. Em maio de 2021, Rita Lee foi diagnosticada com câncer de pulmão. Ela seguiu então um tratamento de imunoterapia e radioterapia. 4 meses depois, lançou o último single da carreira, Sanjis, em parceria com o marido Roberto de Carvalho, o grande amor da sua vida, para quem fez tantas canções, e o produtor também Rui Borato. Em abril de 2022, seu filho Beto Lee escreveu que ela estava curada do câncer. Nos últimos anos, ela viveu em um sítio no interior de São Paulo com a família. Quando morreu, seus fãs lhe prestaram grandes homenagens. Deixou 3 filhos, Roberto, João e Antônio. Neste sexto, vamos reviver aqui caso sério, quando ela diz que estava perdida na cidade e nua, e diz que você e eu somos um caso sério, ao som de um bolero.

maravilhosa, espetacular. Ela tem canções realmente de um rock que nos envolve profundamente com a sua música. Quanta saudade dela, quanta falta ela faz com a sua irreverência, com a sua inteligência, com o seu talento, a música popular brasileira. Rita Lee, viva a escritora pesquisadora Cris Fuscaldo, que nos atendeu com muita inteligência e maestria, a trajetória maravilhosa de Rita Lee, a nossa rainha do rock.

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1: No tributo a Italy, chegando o comentarista deste sexto, cantor e compositor Daniel Bueno. Boa noite, Daniel.
2: Boa noite, Magno. Tudo bem por aí?
1: Saudade da roqueira internacional. Ela não gostava que chamasse com ela a roqueira, a rainha do rock, não, Daniel.
2: Mas era a nossa rainha do rock. Da mesma forma que a gente tinha estabeleceu Raul Seixas como nosso rei do rock, denominamos também Rita Lee como a nossa rainha do rock, né? Ela começou não no rock, né? Ela começou com um som meio alternativo, né? Psicodélico, na época dos Mutantes, né? Que era uma banda que ela formou com dois rapazes, com um dos quais era marido dela. Era uma música bem estranha, né? Pra aquela época, mas fez muito sucesso, Magno, até no exterior. Ainda hoje se fala dos Mutantes lá na Inglaterra, França.
1: Dali foi um passo para ela depois entrar na carreira solo, né?
2: Carreira solo, né? Quando ela entrou, ela fez muito sucesso com Ovelha Negra.
1: Ela era considerada na família uma ovelha negra, né?
2: Maluca que era, né? Uhum. Uma coisa interessante, né, que a gente vê é que nessas estatísticas que a gente vê no Google, Rita Lee tá como a quarta personalidade que mais vendeu discos no Brasil. Uma venda de 50 milhões de discos, tá?
1: Eu acho que sim, ela era maravilhosa, não era, Daniel?
2: Sim, maravilhosa era, mas veja bem, Roberto Carlos, 140 milhões de discos, mas veja quanto tempo de carreira tem. Nelson Gonçalves ficou em segundo lugar com 70 milhões, aí veja a carreira longeva dele. Ângela Maria em terceiro e quarto, nossa Rita Lee. Mas a verdade é que ela, né, ela se destacou assim pela capacidade coreográfica também do palco, né?
1: Ela fez um show em São Paulo e mostrou um boom lá, né?
2: O bom já meio cansado, mas mostrou. Ela se destacou muito também depois que ela casou com o guitarrista Roberto Carvalho, né? Roberto Carvalho deu uma direção, ditou as regras para esse sucesso de Rita nos anos 80, né? Ela realmente arrebentou. Acho que foram mais de 10 anos, né, fazendo sucesso, principalmente com essa música Mania de Você.
1: Para encerrar, Daniel Bueno, você que é cantor, canta aí. Você me dá água na boca, que era de Rita Lee, maravilhosa.
2: Meu bem, você me dá água na boca. Linda, né?
1: Maravilha.
2: Linda, linda, linda, linda, linda essa música. E é realmente um tributo bem merecido, né, de uma das maiores cantoras e artistas brasileiras, conhecida não somente aqui no Brasil, como também lá no exterior.
1: É isso aí, Daniel Bueno, obrigado pela participação, um grande abraço e até o próximo sexto.
2: Até a próxima, Magno, um grande abraço.
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0: Bom, minha gente, neste sextou em homenagem a Rita Lee, que morreu em 8 de maio de 2020.

0: sobre Legião Urbana, sobre Mutantes, a banda que Rita Lee começou a carreira, e nos deu aqui esse privilégio de nos atender. Primeiro eu quero agradecer a sua gentileza, Cris. Boa noite.
1: Boa noite, Magno. Boa noite, Nordeste. Obrigada pelo convite.
0: Eu acho, Cris, que nunca existiu, pelo menos que eu conheço um pouco de música, uma pessoa tão eclética quanto a Rita Lee, não era?
1: A Rita Lee sempre foi muito eclética, né? Sempre ouviu de tudo, desde dentro de casa, né? Desde a mãe, do pai. Mas a mãe, principalmente, ouvia muita rádio, né? Junto lá com a Rita e as irmãs, né? E era muita mulher dentro de casa, elas ouviam muita rádio. E a rádio sempre foi um veículo muito eclético, né? Muito diverso. Então, inclusive quando ela se junta com o Mutantes e tá ali, ela é a grande responsável pela entrada dos Mutantes no movimento tropicalista, né? Porque pelos irmãos Sérgio Dias e Arnaldo Batista, eles ficariam só tocando rock, fazendo aquela coisa inspirada em Beatles. E Rita não. Rita foi a pessoa que mostrou pra eles que era legal misturar o rock com as sonoridades brasileiras, né? Então, se não fosse ela, eles teriam dito não pro convite de Gilberto Gil lá para tocar, para apresentar domingo no parque, no Festival da Canção, que foi uma grande mistura, né, de música brasileira com rock and roll.
0: Vamos começar por Erva Venenosa. Eu fui vendo a letra dessa música, escuto muito essa música. É pior do que cobra cascavel, seu veneno é cruel. Será que ela tava se referindo à droga mesmo, à erva?

0: eu acho que não sei se ela achava tão cruel assim não, né? Porque ela foi uma grande usuária.
1: Usuária. Pois é. Usuária de droga e de álcool, né?
0: É, eu tenho minhas dúvidas se é relacionada à droga ou se de repente ela não estava querendo falar de alguma mulher, de alguma rival, alguma coisa assim.
1: Ela mandava muitos recados em suas músicas?
0: Mandava, eu acho que todo compositor faz isso, né? E Rita Lee não é diferente, e ela é bastante letrista, né? Também foi melodista, mas sempre foi muito das letras, né? Então, Os Mutantes mesmo já era uma série, cada música era um recado para alguma coisa, para alguém, né? E na carreira solo dela também. É, várias músicas, a própria, por exemplo, né? Tem música para Leila Diniz, tem música que ela fez com a Luz Del Fuego, que aí já é até mais explícito, né? Não é nem recado, já são declarações mesmo, né? A música Pagu.
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0: Que ela fez com Zélia Duncan mais recentemente, né? Uhum. É um recado para os machistas e para os misóginos, né? Então, já quebrando, já enfrentando essa barreira aí do feminismo. É, enfim, numa época que, né, não tinha, nem estava tão forte esse movimento, né, da mulherada como está hoje. Quer dizer, o feminismo sempre teve várias fases, mas quando elas fazem Pagu, eu acho que antecipa coisas que foram ser faladas mais pra frente, né? Mais pros anos 2013, 14, 15, né? Tal da quarta onda feminista. Então sim, tem muito recado, muito mesmo.
1: É, inclusive nessa música, Mania de Você, que ela diz, meu bem, você me dá água na boca.
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0: Essa música é, na verdade, uma das músicas mais sensuais, eu acho que essa é a palavra, né, da Rita Lee, e ela é uma declaração de não é nem de amor, de tesão mesmo pro Roberto de Carvalho, uhum. E vice-versa, né? Essa música, inclusive, a história dela é que ela foi feita realmente depois de uma noite tórrida de amor dos dois, e juntos eles fizeram, né, aquela coisa de realmente estar muito apaixonado um pelo outro, e a letra diz isso, né? Mania de você, de tanta gente se beijar, nossa, é uma paixão louca aquilo ali.
1: Eu vi que eles chegaram a ficar 4 anos separados, brigaram, tudo, depois voltaram, né?
0: É, a Rita, assim, acho que o grande problema que a Rita teve a vida toda foi essa questão da relação com as drogas, né? Ela sempre teve muita dificuldade de se libertar disso. E aí teve uma fase que ficou muito complicado. Eles com 3 filhos, né? Crianças para adolescentes, né? Assim, enfim, de estar ausente de alma ali, né? Por conta do vício, né? Que estava pegando. E aí teve um momento que realmente eles acabaram se separando, né? O Roberto foi dar uma atenção maior à criação dos filhos. Mas depois eles voltaram, porque ali, como eu falei anteriormente, uma paixão, uma conexão, uma parceria é muito grande. Mas quando eles voltaram, eles ainda ficaram morando em apartamentos separados, né? Que eu acho que acabou sendo um modelo de casamento perfeito para eles e que inspirou muita gente, inclusive, né? A viver esse tipo de relação, esse tipo de casamento em que você não é obrigado a morar junto, dormir junto todo dia, né? Mas moravam no mesmo prédio em apartamentos diferentes. Até que depois, na aposentadoria, foram lá pro sítio onde ela terminou, né, a vida. E aí pronto, aí ficaram juntos e felizes para o resto da vida.
1: Cris, nessa música Amor e Sexo, ela fala, aliás, nas músicas dela ela fala muito de sexo, né? Mas nessa Amor e Sexo, ela diz que sexo é esporte, sexo é escolha, sexo é cinema, é imaginação.

0: Eu acho que ela sabe isso tudo mesmo, né? Essa música é muito legal, né? Porque é uma... Na verdade, nesse caso, é um texto do Arnaldo Jabor, né? Não sei, nem é uma letra dela, mas que ela lapidou. Ela mexeu na letra só pra letra fazer sentido e caber na música, mas é um texto do Arnaldo Jabor que ela se identificou de primeira quando leu. Porque é isso, né? Eu acho que, na verdade, essa letra todo mundo se identifica, né? Porque realmente amor é uma coisa fofinha, bonitinha, né? Visto dessa maneira, e sexo é visto de uma maneira mais animal, né? Mais instintiva, né? Então todo mundo acaba se identificando bastante, tanto que essa música foi uma sucessão, né? Tocou muito em rádio e até botou também o Arnaldo Jabor, né? Muito em voga como letrista, né? Como compositor. E é isso, a Rita sempre foi muito explícita, né? Sobre essas questões de sexo, de amor. Eu acho que ela, enfim, não teve papas na língua numa época em que, né, ainda estávamos na ditadura, né? Acho que nos Mutantes até tem bem menos isso. Acho que isso é uma coisa que desperta muito no encontro dela com Roberto Carvalho mesmo. E que ainda era um momento de ditadura. Então eu acho assim, foi muito corajoso. Eles dois, né, a corajosa, né, a atitude deles dois de comporem esse tipo de música, de falarem assim abertamente sobre sexo e tal, no momento em que era tão difícil falar sobre qualquer coisa, né?
1: Uhum.
0: Eu acho que eles acabaram promovendo assim um sentimento de liberdade para muitos casais e pessoas, e no caso da Rita Lee, inspirando muitas mulheres também, né, a compor, a falar, a botar pra fora mais seus sentimentos, né? Afinal, falar de sexo não deveria ser um problema, né? Já que todo mundo, de alguma forma, nasceu porque alguém teve que fazer, né?
1: Cris, da forma como ela fala, fica muito bonito, fica muito sensual, fica muito romântico.
0: Pois é. É exatamente o que você falou, assim, é uma maneira de falar muito mais romântica, sensual, mas sensual romântica, né? Não é um sensual, como a gente vê hoje em dia, tanta letra de música apelativa, né? Que usa o sexo de uma maneira apelativa. Eu acho que Rita e Roberto souberam fazer músicas que realmente conquistavam mesmo, né, as pessoas. Por isso que ela tem um público, né, sempre teve, que ia das crianças aos velhinhos, né? Sendo que as crianças cantavam aquilo sem ter a menor ideia do que eu tava cantando. Eu mesma lembro quando eu era pequena, ouvia muito Rita Lee, gostava muito, cantava essas coisas sem ter a menor ideia do que se tratava.
1: Pois é, inclusive nessa música.

0: Pois é. Aí isso é legal, porque isso para as crianças, por exemplo, isso é uma coisa muito simbólica, né? Porque a gente, quando é criança, estuda muito na escola, né? Tem muito aquela coisa dos indígenas, né? O dia do índio, as tribos, né? A gente visitava. Eu lembro que eu fiz uma excursão para a escola para visitar uma tribo indígena e tal. Então, ouvir esse tipo de coisa cria um imaginário, né? Então, ela carregou muita criança junto com ela. Agora, essa música, especificamente, ela é bacana porque ela marca um período em que a Rita estava virando vegetariana, deixando de comer carne. Ela fez uma transição, né, de alimentação até virar vegana. Então, ela primeiro deixou de comer carne, aí depois que a mãe dela morreu, ela deixou de comer frango, aí passou a comer só vegetais e frutos do mar. Aí, depois de um tempo, ela de fato abriu mão dos frutos do mar. E Baila Comigo meio que veio nessa época aí. Então, também essa coisa, né, de indígena, de terra, né? Esse apego à terra aí nessa música, de certa forma, dialoga também um pouco com o momento que ela estava vivendo.
1: Se eu fizer uma pergunta a você, você vai concordar comigo? A Rita Lee era meio maluca, porque eu lembro que no fim de 2012, foi no aniversário de São Paulo, em 2013, ela baixou a calça e ficou nua, né?
0: Eu acho que a palavra não é... Eu acho que não, a palavra não é maluca. Eu acho que ela ela gostava de desafiar. Mas eu acho que, assim, muita gente já fez isso, né? Geraldo Thomas já fez isso no palco também. Tantos roqueiros já fizeram isso no palco. Agora, quando uma mulher faz, grita mais, né? Chama mais atenção. Porque tudo que a mulher faz chama mais atenção, porque o mundo não está preparado para o que a mulher tem para fazer. Isso aí chama mais atenção. Porque tudo que a mulher faz chama mais atenção, porque o mundo não está preparado.

0: Acho que quando ela faz esse tipo de... Quando ela... todas as atitudes de desafio que ela tomou, que ela teve, foram para quebrar protocolos, para fazer com que o mercado sacudisse, assim, de certa forma, o mercado, e esse mercado abrisse portas para ela que não iam abrir se ela ficasse dançando conforme a música que toca. Não sei se eu estou sendo clara, mas esse é o meu ponto de vista sobre ela. Eu acho que ela quebrou todos os tabus, rompeu todas as barreiras.
1: E todos os padrões, né?
0: E todos os padrões, e conseguiu. Tanto que a Rita, hoje, pensando, quando ela morreu, eu dei uma entrevista longa para o podcast Café da Manhã, da Folha de São Paulo, e eu falei uma coisa que eu pensei na hora. Na hora, eu pesquiso muito sobre as mulheres na música, e eu falei, meu doutorado, inclusive, se foi sobre mulher na música e tal, e aí eu falei na hora, a Rita, de todas as mulheres que eu estudei e li e tenho acompanhado até agora, a Rita Lee é a única mulher do mercado da música que conseguiu ser cantora, compositora, atriz, escritora, esposa e mãe, e tudo isso bem sucedida. Porque normalmente no mundo da música, a mulher ou ela é casada ou ela é cantora. Ou ela é casada e cantora, mas aí não tem a carreira muito bem sucedida, porque afinal ela tem que cuidar do marido em casa também. Ou então ela é cantora bem sucedida, mas aí o mercado tá o tempo todo boicotando ela, então ela tem que trabalhar 3 vezes mais do que um homem e ganhar menos para conseguir. Assim, as situações são diversas e tem várias pesquisas que provam isso que eu tô falando. Isso não é achismo meu, não. Não à toa, as mulheres hoje são menos de 8% dos arrecadadores de direitos autorais no Brasil. Então, a Rita ser uma das... Tem uma lista, em 2019, quando eu defendi o doutorado em 2020, eu peguei uma lista dos 100 maiores sucessos de 2019, né? E só tinham 5 mulheres. Só tinham músicas de 5 mulheres entre os 100 maiores sucessos.
1: E tava a Rita lá, tava lá. Que maravilha.
0: Então é isso, né? A gente tem que tirar o chapéu pra essa baixada de calça dela aí.
1: Com certeza. Cris Fuscaldo, podemos fazer um intervalo?
0: Claro.

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5: Bom, minha gente, de volta com este sexto em homenagem a Rita Lee. Esta talentosa jornalista, escritora, pesquisadora, Cris Fuscaldo, que é carioca de Niterói, né, Cris?
6: Sou, na verdade sou fluminense, né? Carioca é aquele que mora no Rio, que nasceu na cidade do Rio. Então eu sou fluminense do estado do Rio e niteróiense, da cidade de Niterói.
5: Pois é, eu fui casada com uma de Niterói, ela dizia que era papagoiaba, é verdade?
6: É verdade, tem esse apelido.
5: Ô, Cris Fuscaldo, vamos entrar na biografia. Você falou que Rita Lee escreveu muito, escreveu livros também. Você leu o livro dela, Rita Lee, uma autobiografia?
6: Li sim. Esse livro, na verdade, assim, como toda autobiografia, eu sou biógrafa, né? Os meus livros são biográficos. E a gente que é biógrafo tem uma implicânciazinha com as autobiografias, porque apesar delas serem muito divertidas, né, porque é a própria voz do artista ali, né, é o jeito da Rita escrever, mas tem muito erro, porque o artista, primeiro que ele tem um ponto de vista de quem está vivendo a história, que às vezes é um ponto de vista um pouco distorcido. Segundo que a memória dele já está bem falha, porque ele viveu tanta coisa, que ele já não lembra tanto de tudo muito bem. Então tem muito erro, tem muita coisa. Eu, por exemplo, fiquei um pouco incomodada com a maneira como ela trata os mutantes, assim, e fala até das namoradas, que das pessoas dos mutantes, dos meninos, né, dos mutantes. Tem um certo rancor ali, porque de fato teve uma briga, ela foi expulsa da banda, tem toda essa história, mas ela, acho que botou muito rancor, assim, né, nessa parte da autobiografia. Então eu adoro o livro enquanto diversão, assim, né, enquanto leitura. Realmente a Rita é divertidíssima, a maneira dela escrever, mas fiquei um pouquinho chateada com a falta de, na verdade, de uma revisão crítica, né, porque eu acho que nem era o papel dela mesmo. Ela fez o que ela tinha que fazer, mas faltou da Editora Globo talvez fazer uma revisão crítica um pouquinho mais apurada para dar um toque aqui. Ah, vamos melhorar isso, vamos consertar isso aqui que tá errado e tal, né? Porque acaba que fica, viram verdades pro leitor, né? Pro público.
5: É verdade.
6: Mas, enfim, faz parte.
5: Ô, Cris, nessa fase dela dos Mutantes, que foi o início dela tudo, quais foram as músicas que fizeram mais sucesso?
6: Ah, olha, a música que, na verdade, fez o disco ser o disco mais vendido, que foi Jardim Elétrico, o disco mais vendido da fase em que a Rita tava, foi Top Top. Essa foi uma música que tocou muito em rádio, uma música até que depois Cássia Eller veio a regravar, né? Que é uma composição dos Mutantes com Lininha.

0: Minha Menina foi uma música que tocou um pouco, mas na verdade tocou muito nos anos 2000, né? Nas festas de discotecagem de música brasileira, passou a ter Minha Menina direto, assim.
1: Ela é minha menina.
0: Então, não são tantos hits que os Mutantes tiveram, porque foi uma banda um pouco, que a gente chama hoje de underground, né? É, tinha um sucessinho nacional, mas nichado, né? Não era uma coisa tão popular, vamos dizer assim. Mas eu acho que o Mutantes foi sendo redescoberto cada vez mais, aos poucos, né? E hoje a gente conhece. Quem gosta do Mutantes conhece todas as músicas, né?
2: No livro dela, ela faz uma revelação lá de que foi abusada sexualmente aos 6 anos de idade.
0: E também abriu a voz, né? Amplificou a voz de muitas mulheres, né? Porque, na verdade, isso é uma situação que muitas mulheres passam, normalmente dentro de casa, né? Por algum, ou algum parente, ou algum, como no caso dela, um prestador de serviço, né? E muita gente com vergonha, né? Passa a vida, às vezes, traumatizada, com vergonha de falar. Depois dessa... Eu acho que foi depois dessa revelação dela, não tenho muita certeza se foi antes ou depois. Eu acho que foi depois. Teve aquela coisa da hashtag Meu Primeiro Assédio, né? E aí muitas mulheres começaram a falar sobre isso mais abertamente. É um horror. É, isso é uma realidade. O Brasil ainda tem um número de violência, né, sexual contra a mulher muito alto, muito alto.
2: Cris, eu vi na relação das músicas dela mais conhecidas e mais tocadas

0: Mas é muito legal essa lança pra fumo.
1: Tem uma curiosidade sobre essa música muito interessante, que uma vez saiu num jornal inglês que o Príncipe Charles era, que Lança Perfume era uma das músicas preferidas do Príncipe Charles. Olha que coisa maluca. Só que ele não devia nem saber o que estava dizendo, né? Ele gostava da melodia, né? Agora, Lança Perfume é um negócio da época da Rita, né? Dos carnavais, né? Daquela época, né? Acho que é a primeira droga, né? Que as pessoas usavam na época dela. E tinha um negócio engraçado que parece que a Rita ensinou o pai a usar drogas, né? Então, parece que ela ensinou o pai dela, Charlie, a usar Lança Perfume. Depois ensinou o pai dela a fumar maconha. Tem essas histórias na vida da Rita. Agora é isso, ela usa a coisa do Lança Perfume pra também trazer essa coisa amorosa.
0: Aqueles carnavais do Rio de clube, né? Que usava muito Lança Perfume e tal. Nos anos 70, 80.
1: Muito, né? Muito. Acho que não só no Rio, né? Eu não sei como é,
0: né? O inteiro, né?
1: Eu acho que o Lança Perfume realmente foi uma das primeiras drogas aí, brasileiras, né? Que se usou, né?
0: Cris, desculpe o Huawei, eu não queria magoar você. Foi ciúme, sim, perdi a cabeça. Será que foi uma briga que ela teve? Desculpe o Huawei. Com o Roberto Carvalho?
1: Eu acho que sim, foi uma briga. Eu acho que foi uma briga, mas acho que isso, não sei se isso já foi dito de alguma forma, não. Assim, se ela já falou sobre isso, não lembro, confesso que não lembro, mas certamente foi uma briga, né? Agora, pode não ter sido com o Roberto, né? Não sei, porque às vezes eu acho a coisa deles tão, tirando essa frase que eles realmente separaram, mas essa música de bem antes, eles não eram um casal de brigar, né? Não tinha muito histórico de
0: briga. Eles tinham, assim, muita saudade um do outro, porque aquela música Agora Só Falta Você, que ela fica cantando aquele e diz, eu tudo que faço existe um porquê, agora só falta você.
1: Mas eu acho que é isso, assim, ciúme, loucura, assim, eu acho que ela tinha muito com o Arnaldo nos Mutantes, né? O Arnaldo, que ela foi o primeiro marido dela, foi Arnaldo Batista, né? Nos Mutantes. E ali tinha muita briga. Ali eles brigavam muito e tinha muito ciúme, né? Então, foi uma relação um pouco complicada, assim, né? Aí quando ela chega pra essa relação com o Roberto, acho que ela já tá bem vacinada, assim, e acho que a coisa com o Roberto é bem mais calma.
0: Agora, para o início ali dos Mutantes, a banda de rock chegou a ser a mais cultuada do Brasil?
1: Olha, em alguns aspectos, sim, porque Mutantes foi uma banda, ela foi muito revolucionária pelo fato de ter instrumentos que nenhuma outra banda tinha. Os irmãos Dias Batista, né, Sérgio Dias Batista e Arnaldo Dias Batista, eles tinham um outro irmão, que era o Cláudio César Dias Batista, que construía os instrumentos deles. E era a marca era CCDB, Cláudio César Dias Batista. E ele construía instrumentos que tinham uma sonoridade que nenhum outro instrumento tinha. Por exemplo, ele pegava a inspiração de um pedal de guitarra do Jimi Hendrix e criava um pedal aqui que não ficava nem igual ao do Jimi Hendrix e nem igual a nenhum outro aqui no Brasil. E então as outras bandas morriam de inveja dos Mutantes, porque eles faziam sons, né, que ninguém conseguia fazer. Então eles foram muito cultuados nesse sentido, né, de ter uma sonoridade até hoje é difícil de reproduzir. Hoje é mais fácil, claro, que o computador imita, reproduz tudo, né, mas não assim no palco com instrumentos, né. E também, assim, temas mais corajosos, essa mistura também de rock com música brasileira, que eles acabaram absorvendo aí de Gilberto Gil, Caetano, né? Caetano Veloso, que foram meio que padrinhos deles aí nessa mudança, né, de estilo. Então, sim, eles foram cultuados, não em âmbito nacional de massa, mas, né, pelos roqueiros e músicos da época, e continuaram sendo, né? Eu fiz esse livro de discobiografia mutante porque eu sempre, desde que eu me apaixonei por mutantes, eu soube e acompanhei que tem uma galera que é muito, que cultua muito mutantes, inclusive fora do Brasil. O filho de John Lennon, Sean Lennon, é um deles, que inclusive é autor de uma das capas de um disco dos mutantes que foi lançado no ano de 2000, o Technicolor. É, o Kurt Cobain, vocalista do Nirvana, era um que ficou apaixonado pelos mutantes, chegou a escrever um bilhete para Arnaldo Batista. Devendra Banhart também, que é um músico também incrível. Ou seja, tem muito fã de mutantes fora do Brasil. Por isso, até na época que eu fiz o livro, eu fiz ele bilíngue e vendi muitas cópias fora do Brasil. Ele foi parar, inclusive, em lojas no Japão. Olha que loucura a gente ter até japonês apaixonado por mutantes e por música brasileira, né?
0: Dessas músicas que eu vou relacionar aqui, o que é que você acha que é a mais a cara da Rita Lee? Chega mais.

0: Ai, acho que dessas aí, Doce Vampiro. Doce Vampiro. Doce Vampiro. Porque tem essa coisa também, também sensual.
1: É, de beijar minha boca até matar e tal.
0: É, inotívaga, né? O vampiro tem aquela coisa de, né, ser vampiro à noite, né? Uhum. E tal. E ela também sempre foi uma pessoa da noite. Então acho que tem tudo a ver com ela.
1: É. Dos livros restantes que ela escreveu, o que é que você destacaria, Pris?
0: Olha, esse último livro, que foi uma outra autobiografia, ele é um livro incrível, porque foi de uma força muito grande ela escrever sobre o processo da doença dela, né? Uhum. Enquanto estava doente, acho que foi de uma coragem, uma força, e parecia que ela estava meio que deixando ali o testamento artístico dela, né? Assim, o legado mesmo para quem quiser conhecer Rita Lee de ponta cabeça, assim, né? E ela até fala, tem uma parte do livro que ela fala: ah, eu sei que quando eu morrer, meus fãs vão cantar Ovelha Negra no meu velório.

0: foi o que aconteceu, né? E aí ela meio que deixou o recado ali, que era o que ela queria, né? Então, é muito bonito, assim, é um livro difícil, né? Porque dá aquela angustiazinha de estar lendo, né, uma autobiografia de uma pessoa que sabe que vai morrer.
1: Mas será que Ovelha Negra era uma autorrevelação de que ela era ovelha negra mesmo da família?
0: Era, sim, porque, assim, a Rita foi tratada de forma diferente e ela até disse na autobiografia dela que depois dessa questão aí da violência sexual que ela sofreu, a família começou a tratar ela com muita pompa. Ela podia tudo, né? Das irmãs, ninguém negava nada pra ela, por pena, assim, do que tinha acontecido. E então ela cresceu meio mimada, meio posso tudo. Então ela aprontou muito depois, né? Fazia tudo que queria, enquanto as irmãs não. E o pai dela chamava ela de ovelha negra e mandava ela sair de casa de vez em quando e tal. Então, na verdade, isso acontecia mesmo, de fato. A ovelha negra, essa sim, é bem autobiográfica, né? Então, quando ela canta, tanto que tem uma passagem que diz que o pai parou de chamar de ovelha negra depois que ela cantou ovelha negra pra ele.
1: Que legal. Cris Fuscaldo, que legal ter você agora. Nossos ouvintes estão querendo conhecer o seu talento na voz também. Que música você canta da Rita Lee pra gente encerrar aqui essa entrevista?
0: Deixa eu ver, acho que Lança Perfume pode ser.
1: Então vamos lá.
0: Lança, menina, lança todo esse perfume, desbaratina, não dá pra ficar imune ao seu amor que tem cheiro de

0: ver, Cris.
1: Obrigada. Eu, quem quiser conhecer de fato o meu disco, ele se chama Mundo Ficção, tá nas plataformas digitais, tem clipes no YouTube e meus livros estão também no meu site, no meu Instagram.

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1: Encerrando mais um sexto maravilhoso, um tributo a essa encantadora Rita Lee. Fui buscar no livro de Provérbios 18, o versículo 7, que diz: a boca do tolo é a sua própria destruição, e os seus lábios um laço para a sua alma.
0: Magno Martins.
1: Boa noite, Nordeste. Obrigado pela audiência. Bom final de semana e até segunda-feira, se Deus quiser.

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5: 8 horas.
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15: Muito bom estar contigo a partir de agora. Aqui, o melhor do romantismo está no ar, o Cidade Love, trazendo sempre as mais belas canções para você. Chega mais, o Cidade Love está chegando para você se apaixonar.

0: As mais belas canções estão aqui no Cidade Love. Já já tem mais pra você.
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4: 8:18.
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0: canção linda é essa, hein? Já já tem mais, depois do intervalo.
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0: 8:36.
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0: Já já tem mais Cidade Love. Não saia daí.
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4: 8:54.
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